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1: 9:06.
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0: chegando no dia 25 de setembro. Neste dia 25, hoje é Dia Nacional do Trânsito. Atenção no trânsito, tá? Hoje quem apaga as velinhas é o Michael Douglas, ator norte-americano. Ele ganhou o Oscar de melhor ator principal pela performance no filme Wall Street. Hoje também tá de idade nova a Glória Perez, autora de telenovelas brasileiras. Will Smith, ator, cantor e produtor, também tá apagando as velinhas. Parabéns! Em 1967, Carlos Lacerda e João Goulart emitiam nota conjunta no Uruguai defendendo a frente ampla contra a ditadura militar brasileira. Em 1977, cerca de 4.200 pessoas participavam da primeira corrida da Maratona de Chicago. E em 1998, acontecia a reinauguração do Museu do Café no Brasil. A agenda do rádio fica por aqui, agradecendo a você a audiência, companhia. Amanhã a gente volta com muito mais. Até lá!
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8: Queridos amigos, queridas amigas, olhe o que existe de mais colocações, vamos dizer assim, na nossa sociedade, no nosso meio. O mal campeia, procura frestas, os vazios de nossa mente para poder se assenhorear, tomar conta. E um mal chama o outro. Quem já fez bastante mal, fala, se eu fizer um a mais, não tem importância. Pensa-se. Mas o mal se parece também com uma... Muito mal se parece com uma represa. Somos represas ambulantes do mal. Quando nós vamos acumulando as águas negras do mal. Negra da minha palavra, pestilentas, enfermiças, doentias, satânicas, é?
9: Ó.
8: Ó. Não é?
9: Sim.
8: Porque o mal, ele, quando vai se assenhoreando dos nossos pensamentos, A gente acostuma a fazer um mal de um jeito, depois passa a fazer de outro jeito e tal. Então vai formando as águas do mal na represa mental.
9: Sim.
8: Né? Só que, queridos, queridas, a ordem divina, universal, né? Colocada por Deus em nós, é diferente. Ela é sublime, é para o amor, é para a paz, para a alegria. E como é que fica essa represa ambulante do mal que somos nós, que andamos por aí? Como é que fica? É uma bola do mal flutuando na represa? Ou é a própria represa? E a represa também, quando enche muito, o que acontece com as represas de água quando enche demais? Extrapolam?
9: Transbordam?
8: Vertem por todo meio que encontram?
9: Derrubam, né?
8: Derrubam as barreiras. Só que, queridos, queridos amigos, queridas amigas, a consequência do mal é sempre doentia, difícil. Nós passamos por etapas dolorosas se formos cultivar o mal, porque uma hora essa represa estoura, essa represa do mal, porque um pensamento do mal empurra o outro. É por causa disso.
9: É, como um copo cheio de água, um pingo a mais derrama.
8: Então, e um pouco de mal a mais empurra o mal que já está acumulado.
9: Sim, sim.
8: E aí, esse estouro é o coração que paga. Certo?
9: É o coração, é a saúde.
8: É a mente.
9: É a saúde mental.
8: É o colapso, né? É um infarto, né? Não é mesmo? Diz que aí tem uma brincadeirinha no meio que eu me lembrei. Diz que se for rico, é colapso cardíaco. Se for mais pobre um pouco, que a pessoa tenha, é infarto, né? E se for pobre, aí é ataque do coração. Ataque da cabeça, não sei lá, do coração.
9: É.
8: Então, isso é uma brincadeira. Queridos, o mal é muito sério na vida da gente. Porque nós temos que tomar cuidado, como Jesus falou, orai e vigiai, para não cair em tentação, né? Orai, vigiai. Porque a nossa vida, ela clama por progresso. E o mal puxa a gente para trás, para o buraco, certo? Para o tormento, para a insatisfação, certo? E o bem puxa para cima. O bem praticado, melhor ainda. Mas eu tenho o bem pensado, que é uma prática também. Pensar em fazer o bem já é fazer o bem.
9: Isso, a intenção, né?
8: A intenção do bem é o bem.
9: Sim, porque no que você tem a intenção de, tudo em você, a energia, o pensamento, os sentimentos, se juntam para essa ideia do bem.
8: Concretização do bem.
9: Uhum.
8: Não é? Então, naquela imagem que eu contei, né? Do Chico Xavier,
9: uhum,
8: abraçando 400 prisioneiros um por vez, né? Tempo atrás. Olha quanto bem. Cada abraço era um bem que ele punha no coração atormentado de um prisioneiro, não é? Que está ali carregando as consequências do mal, né? É um mal que vigora fora do físico.

0: mas com repercussão no, pesada no físico, que a pessoa fica presa, imagine. Aí mexe com o pensamento, com o sentimento, tudo, não é? Nós temos que orar muito pelos prisioneiros, sabe? Assim como pelos enfermos, né? De outras situações, de padecimento das pessoas. Esse pensar é o bem. Já está pensando no bem. Já está fazendo o bem, né? Né, gente? Então, essa represa mental que nós falamos, acumulada pelas torrentes, pelos detritos do mal. O mal não. O bem que seria uma água limpa, pura, né?
1: Sim.
0: Né? Mas o mal é um detrito, né? Um excremento. É. Um excremento da mente.
1: E a pergunta que fica é, como é que nós vamos limpar essa represa?
0: É, como é que vamos levar? Para todo lado a gente vai carregando, né? Esperando a hora que ela estoure. É por isso que, quando a gente fala assim, é porque muitos de nós, falando em futuro, ele pensa que o futuro vai ser ruim. Muitos de nós pensamos que o futuro vai ser ruim. Ainda acaba na morte ainda. Pior ainda, não é? Segundo penso, não é? Mas não é bem assim. Nós trazemos a semente da eternidade em nós, trazemos a semente do bem, trazemos a semente da verdade, trazemos a semente da esperança, da vitória. Nós trazemos essas sementes, mas se nós não adubamos essas sementes, não damos o que elas sementes precisam para crescerem e se manifestarem, como é que fica? É por jogar a água da paz, né, para que a semente cresça, do bom entendimento, da esperança, da alegria. É isso, queridos. Um grande abraço e vamos em frente.
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1: 9 horas e 38 minutos.

0: Olá, Brasil, está no ar o Central de Notícias e vamos aos destaques desta hora. Cerca de 1,97 milhão de eleitoras e eleitores com deficiências estão aptos a votar nas eleições de outubro, segundo o Tribunal Superior Eleitoral TSE, número 42% maior que o registrado em 2022. O aumento acompanha a ampliação das sessões eleitorais com acessibilidade que passaram de 156.296 para 220.577 em todo o país, além da adoção de recursos tecnológicos que garantem mais autonomia durante a votação. O escritor e dramaturgo Ariano Suassuna foi declarado patrono da cultura do Recife, em Pernambuco. O título foi concedido pela prefeitura nesta quinta-feira 24, após sanção de uma lei municipal aprovada na última semana. Apesar de ser paraibano, o escritor desenvolveu todo seu trabalho intelectual no Recife e promoveu o nome do estado em boa parte de suas obras. Além do reconhecimento na capital, Ariano Suassuna é também patrono da cultura de Pernambuco desde 2020. O Central de Notícias volta a qualquer momento ou em edição especial.
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1: Olá, Brasil, está no ar o Central de Notícias e vamos aos destaques desta hora. Flagrante por drogas é o tipo de crime que mais gera prisão preventiva no Brasil. É o que aponta o levantamento do Conselho Nacional de Justiça. De acordo com a pesquisa, 6 em cada 10 pessoas flagradas com entorpecentes tiveram a prisão provisória decretada depois de terem sido apresentadas pela polícia ao juiz da audiência de custódia. E a Agência Nacional do Petróleo, Gás Natural e Biocombustíveis aplicou mais de R$200 milhões em multas a distribuidoras de combustíveis por aumento abusivo de preços. O Central de Notícias volta a qualquer momento ou em edição especial.

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1: Chegou o que você estava esperando. O programa que faz você se apaixonar novamente. Love Music traz as mais belas canções para você. Eu sou a Maria Lima e esse é o Love Music.
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0: Voltamos a apresentar o Love Music. Vem comigo.
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1: Voltaremos em instante com mais Love Music.
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1: Rádio Acesa FM, 10h46.
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poderia deixar de fechar o nosso final de semana sem falar naquele encontro, né? No encontro de Gilberto Gil e Elton John, que encantou a web. Dois gênios da música. Gilberto Gil e Elton John protagonizaram aquele encontro especial nos bastidores do Rock in Rio. Após se apresentarem no palco mundo do Rock in Rio, os dois se reencontraram e trocaram elogios. O momento registrado em vídeo e compartilhado por Gil nas redes sociais foi um encanto para os internautas. Nos comentários, fãs e famosos rasgaram elogios aos artistas. É tudo verdade, Gil mestre absoluto. Que lindo ver esse abraço amoroso entre os dois gênios da música, comentou Marcelinho Mosca. Encontros de duas galáxias, escreveu Rafael Portugal. Que orgulho de vocês, reagiu um internauta. E tiveram milhares de comentários na web, gente. E que momento, viu? Ai, magnífico.

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1: Love Music de volta no seu rádio. Trago mais uma super sequência pra você.
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1: Estamos de volta com o Love Music. Love Music é pra você se apaixonar.
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1: Esse foi mais um bloco do Love Music. Voltamos já.
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2: Rádio Acesa FM, 11:25. 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
2: Uma melhor que a outra aqui no Love Music. Voltaremos já.
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1: Com essas, a gente encerra a edição de hoje do Love Music. Que bom ter você sempre com a gente aqui.

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1: Quero partilhar com você mais uma pequena reflexão que busca ser gotas de espiritualidade no nosso viver, conviver e lutar diário. Partilho com você mais um pouquinho do que está no livro Os Segredos do Nosso Encanto, livro do padre e monge Marcelo Barros, livro que tem como subtítulo O que a fé cristã pode aprender com as espiritualidades indígenas e negras. A experiência espiritual que liga a Bíblia e a realidade dos povos oprimidos na América Latina, sejam os povos originários, sejam as comunidades negras, foi sempre o êxodo, como descoberta de que, para os grupos indígenas ou negros que aceitaram a fé cristã, a aliança em Deus e com Deus é a raiz espiritual das lutas de libertação, e a experiência da luta possibilita uma nova releitura da fé e também de suas tradições originais. Esse modo de ler a Bíblia permite fazer uma correlação entre como o povo hebreu foi descobrindo a revelação divina sem nunca romper com a cultura semita na qual estava inserido. Do mesmo modo, no Novo Testamento, o apóstolo Paulo se inseriu na cultura dos atenienses e só a partir daí lhes apresentou o Deus desconhecido. Fez isso não rompendo, mas partindo da cultura grega. Essa mesma capacidade de diálogo e inserção se deu nos primeiros séculos, quando os pais e mães da igreja souberam traduzir os elementos da revelação divina contidos na Bíblia para os conceitos e expressões da cultura greco-romana. Já no século XVI, por motivos sociais e políticos, o cristianismo chegou à América Latina de tal forma unido e conivente com os impérios conquistadores que não procurou esse diálogo intercultural com as culturas dos nossos povos originários. Ao contrário, as condenou e demonizou. Atualmente, em nosso contexto, as espiritualidades indígenas nos estimulam como cristãos a refazer nossos tratados teológicos e repensar o que o nosso modo de ser cristãos e de pensar a fé cristã pode aprender na nossa forma de falar de Deus, para além do tratado sobre a Santíssima Trindade, na forma como podemos falar da pessoa de Jesus e situar Jesus como verbo que se faz indígena e, principalmente, contemplar a kenosis, esvaziamento do Espírito de Deus, a ruá divina, nas culturas e religiões dos povos originários. Decorrente desses três capítulos da teologia, podemos rever o tratado da salvação, da missão e aprofundar uma eclesiologia que nos permita falar de igrejas indígenas, que para existirem precisam revalorizar profundamente as tradições religiosas originárias dos povos e aprender de suas espiritualidades, de seus relatos sagrados e de tudo o que o Espírito diz a essas comunidades e a nós cristãos através delas. Fique com essa reflexão, fique com um abraço terno de Frei Gilvander Moreira, e o Deus da vida nos abençoe, e até o próximo Palavras de Fé.
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3: Hora certa, 0:08.
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6: 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Um programa que desvenda a gênese de músicas que marcaram época e que revela sentimentos, emoções e situações vivenciadas pelos autores e compositores no momento da criação. 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
7: Beleza, é tudo isso e muito mais. Quero convidar você para 60 minutos de puro prazer. Isso porque é sempre um grande prazer falar sobre música brasileira. E é sempre uma delícia estar na companhia de amigos. Então foi assim? Um programa baseado na série de livros. Então foi assim? Os Bastidores da Criação Musical Brasileira, volumes 1 e 2, de autoria de Rui Godinho, que sou eu. Resultado de uma ampla pesquisa histórica realizada desde o ano de 1997. Esses livros estão disponíveis pelo e-mail, anote aí, livro@bravideo.org.br. O destaque deste bloco é o compositor que ajudou a criar a música carro-chefe de carreira de um dos maiores sambistas que o Brasil conheceu. Ele é pernambucano, nascido em 18 de maio de 1943, no Recife. Foi parceiro de Maurício Tapajós no Frevo do Elefante e hoje vive em Brasília, onde ainda faz músicas com diversos parceiros. O nome dele é Eugênio Monteiro, autor junto com o inesquecível João Nogueira do samba Nó na Madeira. Você lembra?

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1: Eu tive o privilégio de conversar com o espirituoso Eugênio Monteiro na bela residência dele em Brasília, no dia 21 de setembro de 2011. Na ocasião, ele me falou sobre o processo criativo, relação com parceiros e ainda me contou a história do samba Nó na Madeira. Eugênio Monteiro. Quem é Eugênio Monteiro?
2: Eugênio Monteiro é um burocrata, na realidade, que começou a fazer música por diletantismo, por diversão, talvez por um puxar genético do meu avô, que era poeta. E comecei e gravei algumas músicas, tive uma felicidade muito grande de conhecer parceiros que se tornaram famosos, que também não eram famosos na época, como João Nogueira, Maurício Tapajós e uma infinidade de outros, eu não vou me estender para não faltar com os principais, e que a música minha começou a cair na boca do povo e até hoje tem mais de 50 anos minha música está tocando e agora regravada pelas novas gerações, etc.
1: Eugênio Monteiro, eu gostaria que você revelasse como funciona o seu processo criativo.
2: Ó, Godinho, você tem uma variante de situações muito grande. Eu normalmente, o que eu gosto de fazer, quer dizer, e as músicas que eu fiz, que tiveram assim mais sucesso, etc., foram feitos mano a mano, assim. A gente chega lá e parece que aquilo é uma energia que gira, que um às vezes dá uma ideia, eu digo, mas se der essa quebradinha aqui na música, não encaixava melhor esse verso aqui, aí resgata. Com o João Nogueira a gente fazia muito assim. Era um verso a um verso, puxando, quando vinha a melodia, de repente você pegava uma corredeira, como se fosse um rio descendo, saía do remanso, aí vinha 5, 6 versos, assim, de uma hora, que se encaixavam perfeitamente na música, aí a outro que já não batia, a gente voltava, retornava, etc. Mas já fiz muita música, com o Bivar, por exemplo, eu escrevo as minhas letras, mando, o Carlos Bivar vai pelo computador, faz lá, não é muito, até falei pra ele, o cara, a gente precisa ter mais um calor humano aí nessa história, algumas coisas tem que mexer, mas é a forma. E já fiz música por telefone, com o João Nogueira mesmo, nós fizemos uma música que foi até censurada pelo telefone na época da ditadura, que na realidade não era era uma brincadeira, na realidade, quando saiu um decreto dos 12 mil para sair do Brasil, né? Eu ia viajar e aí o João disse, não, rapaz, a gente não tem ninguém para viajar pra gente conseguir, porque diz que o músico não precisava pagar e tal, eu queria ver se eu ia como num conjunto desses e tal. Ele disse, não tem não, Eugênio, mas a gente faz uma música pros homens aí, como ele dizia, e você vai ganhar tanto dinheiro com essa música que não vai precisar mais nem pensar nisso e tal. E a gente fez a música, não deu pra ganhar dinheiro porque censuraram a música.
1: Nó na Madeira, que é uma parceria sua com João Nogueira e provavelmente a sua música mais famosa, tem história?
2: Ah, tem sim, um carro-chefe. E muita gente, ao conhecer a história de Nó na Madeira, vai entender um pouco melhor certas frases que tem na música, que elas são gostosas, entraram e descem por gravidade, mas você fica às vezes perguntando um pouco qual é o sentido e tal. Conhecendo a história agora, o João Nogueira estava numa fase muito ruim. Era colega meu de Caixa Econômica, trabalhava na National, e eu tinha feito uma poesia que foi publicada no Jornal do Brasil da época, que foi Novos Poetas e tal, fez muito sucesso. E Antônio Maria gostou muito, disse que não tinha maturidade para fazer uma poesia daquela e tal. E João Nogueira leu, gostou e disse, poxa, cara, eu não sabia que você era poeta e tal, tinha vontade de musicar esses versos. E daí começou uma relação de amizade entre a gente, terminamos fazendo uma série de outras músicas e nunca musicamos esses versos da poesia, que era a vida retratada nas várias pétalas de uma flor e tudo. E nessas, começamos a nos encontrar com mais frequência. João do Subúrbio, eu da Zona Sul, morava na Gávea, o João Nogueira morava no Meia, mas nos encontrávamos e havia uma afinidade, uma irmandade muito grande, uma amizade muito bonita que terminou ele sendo padrinho da minha filha e eu testemunho de Clarice, filha dele também. Então, na Madeira chegou de uma maneira que que tem uma, ele namorou uma moça que era de um quarteto e ela foi para os Estados Unidos com esse quarteto e não voltou, e ele tava namorando, ele tava na maior esperança quando ela chegasse e tal, tava comprando inclusive um apartamento, deu sinal pela Caixa Econômica, umas economias que tinha juntado com muito sacrifício, porque ele além de ser mecanógrafo da Caixa, ele nas horas vagas era vitrinista, o João Nogueira, pouca gente sabe disso, e ganhava um dinheirinho fazendo as vitrines e tal, era muito criativo ele, poxa, deu entrada e fechou a carteira e ele perdeu o sinal que deu no apartamento. A menina foi para o aeroporto, chegou o pessoal do conjunto e a menina não veio, tinha ficado com um americano lá e tal. Foi uma série de decepções. Para completar, ele tinha feito um samba chamado Chinelo Novo, que foi gravado pelo Miltinho, catituado pelo Miltinho, a quem ele deu parceria, mas eu vi esse samba pronto. Já estava pronto antes de entregar o Miltinho, mas é parceria dele, não vou respeitar. Miltinho ficou catituando o samba, porque tinha no ano anterior feito muito sucesso com aquele samba Tristeza, Por Favor Vai Embora e tal. E João passou esse samba para ele ajudar a divulgação. E pelo que eu sabia, João estava muito triste na época, porque o Miltinho pegou o samba como fosse mesmo dele e tinha as premiações, ele era chamado e nem chamava o João para participar, como assumiu a propriedade do samba por inteiro, né? E João, e o nome do samba era Chinelo Novo, que foi, fez um sucesso danado, e foi gravado na época, se não me engano, pelo Gisele Cardoso, uma coisa assim. E João, nessa altura, o Chinelo Novo fala, né? Exatamente, eu contando essa história, e eu comecei fazendo, não era, a música começava com um Amigo Nogueira, era pra levantar o astral do João, que tava muito pra baixo. Então era Amigo Nogueira, em roda de samba, já deu muito nó, em roda de samba é considerado, de Chinelo Novo brincou carnaval, Amigo Nogueira, você é do peito, é da samba, é da gente. E quando ele, João disse, rapaz, eu gostei, e já começou na caixa de foz batucar, disse, rapaz, nossa, aí tá dando um negócio interessante aqui e tal. E assim nós vamos fazendo, ele na caixa de focho e eu escrevendo, e ele foi fazendo tralalá e não sei o que, bababá. No final, disse, gente, não dá pra me gravar esse negócio, não. Eu tinha que mudar, né, pra poder a gente gravar. Aí eu digo, pronto, em vez de você botar Amigo Nogueira, eu não posso falar Amigo Nogueira, eu sou o Nogueira. Eu digo, então vamos botar, eu sou a Madeira. Em roda de samba já dei muito nó, em roda de samba sou considerado, de Chinelo Novo. Aí ele falou assim, gente, eu acho que fica meio pretencioso, né? Dizer que eu sou madeira. Eu digo, pretencioso nada, tu é uma madeira mesmo, malandro, deixa de ser babaca. E você tem a coragem, cara, porque você é isso mesmo. E foi o carro-chefe dele, e realmente foi a história. E a parte do final, que diz assim, a paga da praga que eu vou te rogar, era pra menina, que dizia que ele nunca ia ser cantor, que ele nunca ia fazer sucesso. E então a gente mandou, né? Que era, né? Vai ser fogo que fica ninguém, mas apaga, é a paga da praga que eu vou te rogar, e a praga só perigosa. Tome cuidado.
0: Aí veio a trajetória de sucesso da música. O João Nogueira gravou e ela tomou o mundo.
2: Foi embora. Caiu na boca do povo. Foi muito interessante, porque a primeira vez que eu ouvi minha música tocar numa rádio, eu tava morando em Recife, tinha sido transferido, e tava indo pro trabalho, saindo de Piedade, no caminho para pro centro da cidade, que a Caixa, a matriz da Caixa era na 13 de maio, no centro. E aí no caminho, ligando na rádio, se não me engano, Rádio Jornal do Brasil, aí começou a introdução da música e tal, de um rapaz parecido com o Piara. Aí começou a tocar a música, tô de que cara de pau, vou ligar pro João, copiaram, plagiaram a música da gente, mas de uma cara de pau, porque fizeram tudo. Aí quando terminou, o Jornal do Brasil sempre anunciava como deveria, como era de lei, inclusive anunciar os autores, que as rádios normalmente às vezes não fazem. Aí diz, João Nogueira e Eugênio Monteiro, não na Madeira, me deu uma tremedeira, meu amigo Rui, eu encostei o carro de porra, que é isso? Aí liguei o telefone lá quando cheguei do trabalho, ô João, pô, tu nem faz ideia do que eu ouvi, ouvi o quê, cara? Aqui tá tocando em toda a rádio, a música tá estourada, tu não faz nem ideia. Foi assim, uma história da minha vida, e Nona Madeira, indiscutivelmente, né? Foi gravado por grandes pessoas da música, e hoje eu registro assim, do meu trabalho e tal, a música vem atravessando mais de 50 anos, né? E as novas gerações gravando e sempre sai nessas seleções de samba, ficou no Museu da Imagem do Som, entre as 50 músicas da década, inclusive.
1: Então foi assim que nasceu Nó na Madeira, composição de João Nogueira e Eugênio Monteiro, que ouviremos na voz inconfundível e cheia de malemolência de João Nogueira.

0: Maravilha. Ouvimos Nó na Madeira, composição de João Nogueira e Eugênio Monteiro, na voz de João Nogueira. Esta história, com todos os detalhes, está presente no livro Então Foi Assim, Os Bastidores da Criação Musical Brasileira, volume 1, de autoria de Rui Godinho, que sou eu, disponível juntamente com o volume 2, pelo e-mail, anote aí, livro@abravideo.org.br.
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0: O destaque deste bloco é um homem bastante ocupado com a Secretaria de Cultura do Estado da Paraíba, cargo que ele desempenha com a maior das responsabilidades e para onde foi convidado pelos relevantes serviços prestados à cultura da Paraíba e do país. Isso porque, além de cantor e compositor, ele é um militante político histórico. Estou falando do querido e carismático Chico César, que já esteve em programa anterior contando a história de Mama África. Hoje, o motivo da visita desse filho de Catolé do Rocha, onde nasceu em 26 de janeiro de 1964, é para contar a história de outro de seus inúmeros sucessos, A Primeira Vista. Você lembra? Quando

0: eu tive o privilégio de entrevistar Chico César no gabinete dele na Secretaria de Cultura do Estado da Paraíba, em João Pessoa, no dia 16 de agosto de 2011. Na ocasião, ele me falou do processo criativo, da relação com parceiros e me contou a história de A Primeira Vista. Então, como é para você esse processo criativo? Como é que você faz música?
1: Na verdade, eu acho o seguinte, acho que eu sou tiriscado pelo... mordido por um bichinho da criação em algum momento. É como se fosse esse curisco, né, que tirisca a pessoa assim, né, que roça em você e tal, o tal do insight, né? Mas, quer dizer, um insight é uma ideia rápida, às vezes é um groove, né? Às vezes você tá sem violão, é uma coisa de escrita. Eu sei como não é o meu processo. Por exemplo, eu sei que eu não posso ir para um lugar calmo, levar o meu violão e um caderno e dizendo assim, ah, eu vou aproveitar esses 15 dias nessa praia deserta, né? Aproveitando que estão me alimentando bem direitinho e tal, que o telefone não vai tocar e vou compor. Eu não componho nada nessa situação, nada. É como se eu percebesse, bom, o ambiente é muito harmonioso, já está tudo perfeito, né? Não precisa de mim, não precisa da minha criação. Eu normalmente componho no caos, assim, componho na escada, subindo a escada do avião de madrugada, morrendo de cansado, aí tenho uma ideia. Depois sento numa poltrona do avião, fico escrevendo alguma coisa. Às vezes atrás do palco tem outra banda tocando e estou esperando para subir. Vem uma ideia. Nem sempre eu termino a música na hora, mas uma boa parte, quer dizer, o que vai ser aquilo, vem nesses momentos de caos, de tensão, assim, onde há um certo estresse no ambiente, né? Então, assim, eu tinha muita dificuldade de compor por encomenda, mas aí hoje em dia eu já faço muita trilha para teatro. Muitos parceiros me dão letra, eu ponho a... Para mim é mais fácil receber a letra e botar a melodia. Mas muitos me dão melodia porque gostam das minhas letras e acham que aquelas letras vão brotar fácil da melodia deles. Às vezes eu demoro muito a botar essas letras que eles me pedem, né? Às vezes não consigo, porque a melodia não me dá uma pista de assunto, ou ela já é tão perfeita, é como a praia, com a comidinha bem feita e tal, que digo, bom, não precisa mais de mim aí, essa melodia, essa música instrumental já é tão boa que não cabe a minha criação, né? Então, os meus modos de criar são vários, assim, eu preciso de uma provocação e nem sempre estou atento a perceber que algumas coisas são uma provocação da vida, né? Às vezes entra num ouvido e sai no outro e tal. Aí quando eu vou ver, algum outro parceiro fez uma música com aquele mesmo assunto, com aquele. Aí a gente brinca que alguns se levantam de madrugada quando a ideia.

0: de do Anhangabaú para Santo Amaro, onde eu morava lá em São Paulo. Eu tava vindo de uma das reuniões lá que eu tinha com o André Abujam, que ia ser o cara que ia produzir o meu primeiro disco, um disco meio eletrônico, nordestino e tal, que devia ter saído aí em 93, 94, sei lá, e nunca saiu. E comecei a escrever uma coisa assim, enumerativa. Começava dizendo, quando não tinha nada eu quis, e lá no fim, tinha quando vi você me apaixonei. Mas pelo meio tinha coisas assim muito engraçadas, assim, tipo, quando bebi demais, vomitei, quando fiz 69, gozei, quando o Jânio morreu, eu gostei. Aí tinha várias coisas muito bizarras. Quando dormi na rede, quando deitei na rede e dormi. Não era uma música de amor. Era uma coisa bizarra, com várias, né? Quando eu cheguei em casa, que fui olhar aqueles escritos, aí eu vi que o começo e o fim eram de uma música de amor. Aí falei, bom, eu vou tocar isso aqui. Aí comecei, já tinha outras coisas pelo meio, tipo, quando tinha um negócio de quando me chamou eu vim, não, quando tive coragem liguei, isso tinha, né? Ali no meio daquele monte de coisas. Aí eu tirei as coisas bizarras, fui botando coisas mais assim, doces, aprazíveis ou relacionadas ao tema e tal. E naquela mesma noite a canção ficou pronta, sem o Amaharadzaya, né? Sem a parte incompreensível, né? Fiz a canção, no dia seguinte fui encontrar Tata Fernandes, Nina Blaut, acho que Simone Sou, Simone Julian, que a gente já estava começando a tocar juntos, as Orquídeas, né, do Itamar, que eu pegava emprestado. A gente fazia juntos uma banda chamada Câmara dos Camaradas. Ainda não era Cuscuscão, era Câmara dos Camaradas. E mostrei a música, elas, ai, que lindo, bababá, e tal. Não, na verdade, essa coisa de mostrar a música para elas já foi quando tinha o Amaharadzaya. Teve uma noite que teve um show de Itamar Assunção, Luiz Melodia, Jardim Macalé, acho que no Anhembi, em São Paulo. Eu não fui, todo mundo foi, quis ir ou não quis ir. Eu fui pra casa e fiquei tocando essa música, fazendo vários improvisos, assim, vocais, a lá João Bosco, a lá Djavan, e acabou que a coisa se repetia sempre. Acabou que não era mais uma variação, acabou que era a mesma coisa. E ficou essa coisa de uma língua inconsciente que não diz nada objetivamente, mas talvez subjetivamente diga, e que depois todo mundo cantou, imagina, em feira de gado, o pessoal cantando oh, Amaharadzaya, soye, dzaya, dzaya, né? E um refrão completamente dadá. Então isso tem muito a ver comigo, de às vezes por um caminho dadaísta, experimental, não sei o que, chegar na boca do povo, né? E naquele tempo, o que as músicas, quer dizer, depois que eu gravei, que Daniela gravou, as músicas que faziam sucesso, que, né, era tipo Tapas e Beijos, eram refrões muito explícitos, né? Era Padre Zezinho, já não sei com que música e tal. Então, esse refrão é muito esquisito, mas ele acabou virando uma coisa muito forte.
1: Chico César, como é a emoção de ouvir pela primeira vez uma música sua no rádio?
0: Tinha uma rádio chamada Musical, em São Paulo, que tocou muito essa música. E eu tive uma surpresa muito grande. Eu tinha ido já fazer o Festival de Avaré, um pouco, acho, não sei se eu era como jurado ou como artista que ia fazer um dos shows. E quando voltei, entrando de carro em São Paulo, na Marginal Pinheiros, Marginal Tietê, com Tata Fernandes, que era minha namorada na época, a gente sempre ouvia essa rádio. Aí começou a tocar à primeira vista, ela quase bateu o carro, parou, no, né? E ficou lá gritando, Curumi! Você vai ser uma estrela, sua música tá tocando no rádio e tal. E foi uma emoção muito grande. Nós dois choramos nesse momento e tal, né? E a partir daí, quer dizer, vem uma coisa que é o reconhecimento, né?
1: Então foi assim que nasceu A Primeira Vista, composição de Chico César, que ouviremos na voz do próprio criador.

0: Maravilha! Ouvimos À Primeira Vista, composição e interpretação de Chico César.
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0: Então foi assim, os bastidores da criação musical brasileira, um programa baseado na série de livros. Então foi assim, os bastidores da criação musical brasileira, volumes 1 e 2, de autoria de Rui Godinho, que sou eu, que podem ser encontrados pelo e-mail, anote aí, livro@bravideo.org.br. O destaque deste bloco é o cantor, instrumentista e compositor mineiro Flávio Venturini. Dono de uma das vozes agudas mais belas do cenário musical, foi integrante ativo do Clube da Esquina, participou do grupo O Terço e fundou junto com Vermelho a banda 14 Bis. Flávio, que nasceu em 23 de julho de 1949 em Belo Horizonte, já esteve em programas anteriores contando as histórias de Bezami e Nascente, parcerias dele com Murilo Antunes. Hoje ele vai mais longe e promete contar a história da inesquecível Todo Azul do Mar, parceria com Ronaldo Bastos. Sucesso na interpretação do 14 Bis e de Beto Guedes. Você lembra?
2: Foi.

0: Eu tive o privilégio de conversar com Flávio Venturini na residência dele em Belo Horizonte, Minas Gerais, no dia 23 de fevereiro de 2011. Na ocasião, ele me falou do processo criativo, relação com parceiros e ainda me contou a história de todo o azul do mar. Então eu pergunto pra você, Flávio, como é que é pra você compor? Quais são os segredos da sua composição?
1: Uma coisa que eu achei legal, uma definição, não sei de quem, que o compositor precisa antes de tudo de relaxamento. É um estado de relaxamento, quase meditativo, né? A maioria das coisas que eu compus sozinho, não tinha gente em volta, não tinha movimento, tinha silêncio, né? Tinha um momento de pensar, ou às vezes de não pensar também, o que é muito interessante. Muitas vezes sentar ao piano, eu compus sempre mais em piano, compus algumas coisas de violão, mas sempre compus mais em piano. Às vezes eu estou ali tocando uma outra coisa, eu estou desenvolvendo um timbre, eu gosto muito de mexer com os timbres, sou mais tecladista que pianista, né? Então, às vezes fico ali mexendo com sons bonitos, que eu gosto de mixar, eu gosto de fazer, sempre somar alguns sons para criar uns timbres que tenham o meu jeito, a minha cara. E às vezes um acorde me sugere uma melodia, né? Mas eu acho que às vezes muito essa coisa de não pensar. Claro que as emoções inspiram também muito a gente. Estar apaixonado, estar impressionado com a beleza de alguma coisa, de algum lugar, estar se sentindo muito bem, acho tudo isso, o bem-estar, né? Eu já compus estados de estresse, tipo triste, muito triste por um acontecimento, e de repente aquela música me trouxe um alento, me trouxe um conforto. Também acontece, mas eu sempre falo, eu sou um compositor que compõe alegre, entendeu? As melhores coisas que eu fiz, eu estava bem, estava alegre, feliz. E com o tempo, eu acho que eu fui, de certa maneira, aprendendo um pouquinho, né, desse ofício do escrever, né, eu me considero um poeta, assim, talvez um poeta da música, né, mas não do texto, da poesia mesmo. E acabei fazendo Céu de Santo Amaro, que é a letra minha, em cima de uma área de bar, que foi uma música importantíssima na minha carreira. E eu tenho vontade de compor com muitos poetas novos, novos letristas. Não que eu não tenha sido aberto a isso, mas eu fiquei realmente muito ligado ao pessoal de Minas e recebo muitos convites de muitos. As pessoas devem achar que eu sou um chato, que eu não mando as músicas, mas não é isso. Às vezes é até timidez mesmo, assim. Mas está nos meus projetos abrir esse leque de experimentar com um pouco novos parceiros, né? Assim, todas as pessoas legais que já se manifestaram, que gostam da minha música. Eu acho muito bonito essa coisa da poesia, né? Realmente a música popular tem esse plus, né? Que eu acho que ela fala diretamente, né? O coração, talvez também do texto, não só da melodia.
0: Flávio, quando você compõe a melodia e manda para um parceiro, no caso, por exemplo, Murilo Antunes, você dá alguma dica para ele, de algum sentimento, ou você o deixa livre para criar uma letra?
1: Até esses dias já me perguntaram sobre esse processo. No começo, como eu falei que eu era muito ligado mais à música, eu mandava música e o que viesse estava bom. Assim, às vezes eu não gostava, né? Mas pouquíssimas vezes eu pedi, muda aqui, muda ali. Depois não, eu fui ficando mais ligado. E já comecei a querer falar sobre o que eu realmente aquela música estava me trazendo de assunto. E eu acho que foi um plus na minha maneira de compor. Foi um degrau a mais. E depois, principalmente com o Murilo, que se tornou também um grande amigo, muito próximo, eu passei a compor junto. Que eu acho um processo maravilhoso. Acho que nem todas as composições são feitas para serem feitas juntas, mas. Então. Às vezes sentando com o Murilo, assim, a gente fazia junto. Eu escrevia também algumas frases, ele também, a gente discutia. O Ronaldo também sempre discutia comigo no final. Às vezes eu mandava música e ele falava, peraí, vamos ver o que eu escrevi aqui, ver o que você acha, se você quer mudar alguma coisa. Às vezes eu falo, essa frase eu não falaria. Não é que não parece comigo, não é que não seja bonita às vezes. Às vezes é bonito, mas não diria isso para uma pessoa. Eu acho que é importante ter a sua linguagem, né? E tem esse processo. E tem um outro processo que é uma pessoa me mandar um poema e eu musicar, que também aconteceu bissextamente na minha carreira. Tem uma música chamada Adoráveis Criaturas, com Ronaldo Santos, que eu fiz, um jornalista da Globo, me lembro de poucas coisas que eu tenha feito assim em cima da letra. Mas eu gosto, porque acho que me leva também para outros caminhos harmônicos. É um desafio para mim pegar um poema e musicar. Eu tenho duas músicas que eu fiz em cima de dois poemas do Drummond, que eu ainda quero lançar. E até o Murilo me deu uma força no sentido assim. E tem essa coisa, né? Eu tenho um poema em cima, uma música em cima de um poema do Fernando Pessoa. É um exercício, assim, é uma coisa interessante também.
0: Flávio Venturini conta agora como foi que nasceu Todo Azul do Mar, parceria dele com Ronaldo Bastos.
1: Outra música que eu acho marcante, super marcante da minha carreira, o Todo Azul do Mar, que foi um momento assim importantíssimo do meu encontro com o Ronaldo. Eu acho que é uma letra eterna, né? Foi uma dessas músicas que a gente no final ficou discutindo, né? E em geral essas músicas eu chorei quando eu vi a letra, né? Foi muito emocionante assim. E foi, eu lembro que a gente foi no estúdio ouvindo Todo Azul do Mar. Era um disco, o 14 estava com várias músicas bonitas na época e tudo. Então, eu quietinho no meu canto, eu sabia que aquela música era a melhor do disco. Não só porque era minha, mas a gente tem sensibilidade para isso, né? Mas o pessoal, não, vamos pôr esse rock aqui com música de trabalho, não sei o quê. Aí entrou o Marcos Kielzer, que era o diretor das editoras, né, nosso amigo na época. Ele falou, que é isso? Não vai ser essa a música de trabalho, tem que ser essa. E aí foi o primeiro lugar. Ah, ela nem foi lançada como primeira. Mas quando ele ouviu, ele falou, tem que ser essa. Acho que já tínhamos lançado o single. E a música naturalmente estourou nas rádios do Brasil inteiro. Eu acho que é uma letra especialíssima do Ronaldo Bastos. E acho que eu fui muito feliz na canção também. E ainda acabou combinando com a coisa do mineiro que vê o mar, né? Aquela coisa, primeira vez que o mineiro vê o mar, que é sempre uma grande emoção.
0: Então foi assim que nasceu Todo Azul do Mar, composição de Flávio Venturini e Ronaldo Bastos, que ouviremos na interpretação de Beto Guedes e do Roupa Nova.

0: Maravilha! Ouvimos a belíssima Todo Azul do Mar, composição de Flávio Venturini e Ronaldo Bastos, na interpretação de Beto Guedes e do Roupa Nova.
1: Então, foi assim.

eu posso garantir. Está ficando bom, mas vai ficar melhor. Está na hora de desvelar mais uma curiosidade da música brasileira. O cantor e compositor paraibano Cassiano, ao lado de Tim Maia, Carlos da Fé, a banda Black Hill, Gerson King Combo e Hildon, foi um dos precursores da soul music no Brasil, movimento influenciado pela música negra norte-americana. Ele iniciou a carreira no início da década de 60 do século passado, quando fundou o conjunto Bossa Trio, mais tarde denominado Os Diagonais, junto com Camarão, seu irmão, Hildon e Amaro. A consagração de Cassiano como compositor começou a tomar corpo quando Tim Maia gravou, em 1970, duas composições dele, em parceria com Silvio Rochael, Eu Amo Você e Primavera, que logo estouraram nas paradas de sucesso. Como cantor e intérprete, fez sucesso em 1976 com A Lua e Eu, parceria com Paulo Isdan, que foi tema da novela O Grito, da Rede Globo. No ano seguinte, obteve novamente notoriedade com a música Coleção, outra parceria com Paulo Isdan, seu parceiro mais constante, incluída na novela Locomotivas, também da TV Globo. O destaque deste capítulo é exatamente A Lua e Eu, que surgiu enquanto Paulo Isdan e Cassiano passeavam pelo calçadão do Leme, no Rio de Janeiro, numa noite de lua, e Paulo comentou sobre uma relação amorosa fracassada, que havia passado um ano e ele nem ouvira o nome da mulher amada, A Lua e Eu. Você lembra?

0: Eu estive no apartamento de Paulo Sdan, no bairro de Copacabana, no Rio de Janeiro, em 24 de maio de 2009. E na ocasião, ele me concedeu uma entrevista onde revelou um pouco da história de Cassiano. Eu gostaria que você falasse um pouco mais sobre o Cassiano, como artista, como um ser humano.
1: Pois é, rapaz, o Cassiano foi um cara que, como eu disse, eu aprendi muito, porque ele veio aqui pro Rio de Janeiro pequeno. E o pai dele tocava num conjunto da época de samba mesmo, samba de roda. E aí o Cassiano aprendeu a tocar cavaquinho cedo. Aos 14 anos ele já estava tocando já no grupo do pai dele. E depois ele foi tocar com o Tim Maia. Já rapaz, né? Já foi tocar com o Tim Maia, que eles eram amigos. Nessa época, pois é, eu não os conhecia. Mas o Cassiano era o guitarrista do Tim Maia, da banda do Tim. E compositor de quase todas as primeiras músicas do Tim Maia, né? Eu Amo Você, Primavera, Você Fingiu, Padre Cícero. Várias músicas que o Tim Maia cantava, era o Cassiano que compunha para ele. E depois o Cassiano saiu da banda do Tim e foi tocar nos Diagonais. Fez um conjunto vocal que acompanhava o Tim. Era o conjunto back vocal do Tim. Era o Camarão, o Amaro e o Cassiano. O Camarão era irmão do Cassiano. Entendeu? Irmão de sangue mesmo, de pai e mãe. Cantava muito bem. E o Amaro também fazia o trio, né? Os Diagonais. E eles gravaram também vários discos, os Diagonais, depois também solo, né? Pela RCA. E o Cassiano como pessoa, rapaz, é um cara incrível, entendeu? Porque ele sabe sobre tudo, ele sabe, ele tem sempre uma opinião sobre tudo, entendeu? E ele sabe que tudo que move o mundo é o dinheiro, infelizmente, né? O dinheiro é a mola mestra do mundo, então muitas coisas acontecem por causa dele, e muita coisa de ruim acontece por causa do dinheiro. Então ele já tinha uma filosofia assim mais hippie, entendeu? Ele gostava ele gostava de pagar pra todo mundo. Quando ele fechava, sabe aquele cara do cowboy, chega no bar e falou: essa rodada é por minha conta? O Cassiano era assim. Ele não deixava ninguém pagar nada, a gente ia por baixo do Leblon, ficava com ele lá, entendeu? Ele gostava de fazer essa festa com a gente, de reunir bons músicos, sempre correr atrás de bons músicos para tocar com ele. E por muitas vezes ele foi injustiçado, entendeu? Pelas grandes gravadoras da época, que não entendiam a mentalidade muito na frente que o Cassiano tinha já naquela época. Entendeu? Em termos de artista, de estrutura para um artista fazer sucesso, da equipe toda, porque ninguém trabalha sozinho, você tem uma equipe, né? Os seus músicos, os bailarinos, o iluminador, o engenheiro de som, então uma equipe para o som ficar legal mesmo, né? Aí você vê que lá fora, no exterior, né? O profissionalismo que tem um show, né? Então, e cada vez mais a tecnologia, né? E naquela época tinha pouca estrutura, né? Era só mesmo shows de fora que vinham aqui, show grande, e o Cassiano só pensava grande, ele não queria tocar, entendeu, ali na esquina, ele queria tocar no mínimo no Canecão pra cima, entendeu? Já naquela época. Então era muito difícil, realmente difícil. A gente quase não tocou em lugar nenhum por causa disso.
0: Paulo Sdan também me contou como conheceu o Cassiano.
1: E um certo dia eu fui me despedir de um amigo que ia viajar no navio, cargueiro, ia pra França, e eu ia ter um sarauzinho dentro do camarote dele. Aí eu chego lá, quem eu conheço? Mas o Cassiano. A lenda, né? O Genival Cassiano tava lá com violão. Foi ali que a gente começou assim uma amizade, uma grande amizade, e a primeira parceria. Foi ali que a gente fez a primeira música juntos. Assim, coisa de minutos a gente já tava tocando e fazendo uma. Foi a primeira vez, né? Foi incrível. E essa música chamava-se Transa Tracinho Atlântico, em homenagem ao nosso amigo Carlos que ia viajar. Foi essa parceria que depois o Betinho, que cantava na Som Livre, gravou essa música na Som Livre. Mas foi ali que a gente começou uma amizade. E eu morava na Prado Júnior, aqui em Copacabana, e o Cassiano morava ali na Princesa Isabel. Um quarteirão praticamente. Então nós começamos a andar juntos, ele ia muito lá pra casa pra gente tocar, e a gente conversava muito aqui no calçadão, né? A gente dava um mergulho na praia, andava no calçadão. E teve um dia que eu cheguei pra ele e tava uma lua bonita assim, a gente andando aí no calçadão do Leme. Eu tava comentando, né, sobre um relacionamento que eu tinha, que tava frustrado. E falei pra ele: pois é, Cassiano, mais um ano se passou e nem sequer ouvi falar seu nome. Ele falou: pô, cara, isso é bonito. Falei: a lua e eu, que tava uma lua, né? Ele falou: isso aí da música, isso da música. Aí nós fomos, voltamos pra casa, pegamos violões e começamos a compor, e a música saiu em 20 minutos. Eu fiz a primeira parte e ele puxou na segunda: o vento faz eu lembrar você. Ele já puxou essa outra parte, aí completou. Entendeu? Montou o ciclo dela. Isso era 1973. Nós ficamos 3 anos com essa música debaixo do braço, pra lá e pra cá, ninguém queria gravar. Os outros artistas, né? Eu sempre dizia pra ele: não, Cassiano, quem tem que gravar essa música é você, pô. Você que é o cara da voz, o Steve Wonder brasileiro. Eu sou o nosso soul, cara. Você tem que. Soul man. Tem que cantar essa música, soul man, não pode ser sambista, né? Pra esse tipo de música. Não, tudo bem. Aí nós fomos pra São Paulo, ficamos lá algum tempo, até ele arrumar uma gravadora. Foi lá que eu conheci muita gente também, do meio artístico. É, muito bacana. E o Cassiano foi contratado em 76. Né? Ficou 3 anos essa música, pra lá e pra cá, até a gente conseguir viabilizar uma gravação dela, né? Aí em 76 ela foi lançada, entrou na novela O Grito, a novela da Globo. Aliás, a música não tem nada a ver com a novela, né? Totalmente. O Grito era uma novela grilante, que tinha um garoto que gritava no prédio, né? Não sei se você lembra dessa história. E não tinha nada a ver com a música, mas entrou e, enfim, a música foi lançada no Cassiano e estourou, né? E muita gente depois bacana assim gravou também, Nana Caymmi, Emílio Santiago, muita gente de nome. Então, poxa, eu fico assim lisonjeado realmente da música ter, né, atravessado até gerações aí, né? Inclusive agora com o Pixote, né? Regravou aí o Pagode, também ficou muito legal.
0: Então foi assim que nasceu A Lua e Eu, composição de Cassiano e Paulo Isdan, que iremos ouvir na voz de Cassiano.

0: Maravilha, ouvimos A Lua e Eu, composição de Cassiano e Paulo Sdan na voz de Cassiano. Esta história com todos os detalhes está presente no livro Então Foi Assim, Os Bastidores da Criação Musical Brasileira, volume 2, de autoria de Rui Godinho, que sou eu mesmo, e que pode ser encontrado pelo e-mail livro@abravideo.org.br. Pois é, subiu a placa de 1 minuto. Nosso tempo está acabando. Hoje ficamos por aqui, mas eu quero confirmar desde já um novo e prazeroso encontro para a próxima semana, neste mesmo horário. Aproveite e convide os amigos para este momento de prazer radiofônico. Assistente de produção, Rodolfo Boing Magalhães. Consultoria para mídias digitais e redes sociais, Ariane Sanches. Sonoplastia, Reinaldo Santos. Trilha sonora, Hino ao Músico, uma composição de Chocolate e Nancy Vanderlei, interpretado por José Cabreira, teclados e arranjos. Alberto Salles, guitarra. Oswaldo Amorim, contrabaixo. E Leander Mota, na bateria. Para críticas e sugestões, o e-mail é programa@abravideo.org.br. Acompanhe a gente no Facebook, facebook.com/programa. Então foi assim. Agradeço pelo carinho e pela atenção. Um abraço de luz. Até lá.
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2: E a hora certa.
3: 1:06.
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0: Olá, Brasil, está no ar o Central de Notícias e vamos aos destaques desta hora. Preço da passagem de avião ficou 14,5% mais salgado em um ano. O valor médio dos bilhetes aéreos subiu para R$ 776,87 por trecho em agosto, de acordo com a Agência Nacional de Aviação Civil. A alta real é de 14,5% em comparação com o mesmo mês do ano passado e de 15,1% em relação a agosto de 2024. O aumento é resultado da elevação do custo do querosene de aviação, que é o combustível usado nas aeronaves. Você sabia que um vírus com o qual 8 em cada 10 pessoas terão contato ao longo da vida está relacionado a 6 tipos de câncer que pode ser prevenido com vacina? Esse é o HPV papiloma vírus humano, ou mais precisamente, a família dos HPVs, que consiste em mais de 200 tipos de vírus. Especialistas lembram que a boa notícia mesmo é que existem vacinas que podem impedir as infecções. 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

bem-vindos. É o programa Central da Madrugada a partir de agora. Comigo, Éder Machado, o seu parceiro, o seu brother, o seu amigão tá na área. Aqui a vibe é boa, a música não para e a madrugada fica do jeito que você gosta. Com alegria, informação, bate-papo e aquela energia que só quem tá acordado agora entende. Chega mais, ajeita o fone, prepara o café, o chimarrão.

sexta-feira, 25 de setembro, 2026. Anota aí, hoje é o Dia Nacional do Trânsito e o Dia do Rádio. Quem completa aniversário, Glória Pérez.

Brasil. No ar, a edição de hoje é o seu ponto de encontro nas primeiras horas do dia, com muito conteúdo, boas vibrações e aquela companhia amiga que não te deixa sozinho na madruga. Isso mesmo, no programa de hoje você já sabe, tem aquela dose de inspiração com a mensagem positiva, relembrando que cada novo dia é uma nova chance de recomeçar. Depois vamos dar uma volta no tempo com o nosso almanaque musical, resgatando sons que marcaram gerações. Tem também a dica de saúde, porque cuidar do corpo e da mente é essencial, ainda mais quando o dia está nascendo. A chegada de um novo amanhecer sempre é bom. E para fechar, é claro, aquele momento leve e divertido no nosso momento de descontração, com curiosidades, histórias engraçadas e muita leveza pra sua madruga. Então fica com a gente, porque o Central da Madrugada está começando agora. Então receba a programação de hoje. E pra começar, vem aí a primeira de hoje. Bem-vindos!

Central da Madrugada é o seu ponto de encontro, é a febre mais gostosa do rádio e também da internet. Você tá gostando do programa? É bom demais o Central da Madrugada. Sobe o som, aumente o volume, chega mais música.

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maravilha, aqui a vibe é boa. Programa Central da Madrugada, trazendo tranquilidade, boa música e a mensagem que toca no seu coração. E vem aí a nossa mensagem especial de hoje. Sobe o som que tem a mensagem de hoje no Central da Madrugada. Com

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2: Um bom teste de caráter. Quando fazemos algo de errado, a quem nós culpamos? O tema da nossa mensagem de hoje é Provérbios Perigosos. Existe um perigo oculto em qualquer provérbio. Um provérbio é um princípio geral e não uma verdade absoluta. E pode-se fazer mau uso dela. Nós dizemos tal pai, tal filho, mas depende de quem diz isto e por quê. Existe uma verdade nisso, mas quando alguém fala assim para justificar as confusões que fez da vida, o provérbio serve como uma desculpa para se fazer de vítima. O profeta Ezequiel queria que os hebreus cativos na Babilônia voltassem não somente aos seus lares, mas ao seu Deus. Era algo difícil de conseguir. O povo respondeu, refugiando-se num provérbio: os pais comem uvas verdes e os dentes dos filhos se embotam. Essa expressão culpava a geração anterior por eles estarem agora no cativeiro. Eles protestaram: você não pode estar falando sério ao pedir que nos arrependamos. A culpa é dos nossos pais. Eles comeram as uvas verdes e nós temos que carregar as consequências. Então, Deus declarou por meio do profeta Ezequiel: vocês não citarão mais esse provérbio em Israel. Cada pessoa carrega a responsabilidade pelos seus próprios atos. Deus disse: aquele que pecar é que morrerá. Mas se ele age segundo os meus decretos e obedece fielmente às minhas leis, esse homem é justo. Com certeza ele viverá. Os provérbios são instrumentos maravilhosos para a orientação, mas nunca tiveram o objetivo de desculpar o nosso mau comportamento. A mensagem que você ouviu foi baseada na palavra de Deus, no livro de Ezequiel 18:9, que diz: ele age segundo os meus decretos e obedece fielmente às minhas leis. Esse homem é justo. Com certeza, ele viverá. Amigo ouvinte, quando fazemos algo de errado, a quem nós culpamos? Este é um bom teste de caráter. Pense nisso.
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Esse é o seu programa Central da Madrugada. Que som legal a gente curtiu, hein? Mais um bloco tá rolando agora pra você, Central da Madrugada. Música, alegria, comunicação e você na minha, na sua, na nossa companhia. Bem-vindo.

Renato e Rafael, Quando Eu Amo. Esse é o seu programa, é o seu encontro, é a vibe mais gostosa, Central da Madrugada, conectando você com a música.

0: Ok, e seguimos conectados no Central da Madrugada. Bom dia! Aqui a gente rola muita música, sucesso, alegria, informação e aquela vibe mais gostosa na madruga. E agora é hora de curiosidade e memória musical com Eduardo Maidana. Chega junto, Maidana, conta pra gente. O Almanac Musical é destaque no programa.
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2: Gotta write a classic. Olá pessoal, Almanac Musical no ar, por aqui Eduardo Maidana e hoje nós falamos de Classic, canção do cantor e compositor britânico Adrian Gurvitz. O single foi lançado em seu primeiro álbum solo de 1982 e foi um grande sucesso em sua terra natal, a Inglaterra, alcançando o 8º lugar na UK Single Chart. A faixa foi uma das canções românticas mais tocadas no Reino Unido. No resto do mundo teve um desempenho satisfatório, apesar de não estar entre as mais executadas em países como Estados Unidos, Canadá e Austrália. Nesses mercados, sua melhor colocação foi a 21ª no Canadá. Sua pior foi a 43ª posição na Austrália. A gente recorda agora.

e Alex, malvado favorito. E você, tá gostando do Central da Madrugada? Em todas as estações você liga, você curte e vibra na vibe mais gostosa. Central da Madrugada te faz companhia. Éder Machado, tá de boa.

Minha joinha, que bacana a tua companhia aqui no Central da Madrugada. A gente continua firme e forte, pulsando boa música, sucesso, alegria e você conectado na melhor vibe do rádio.

0: gente, seu Jorge na área.
1: Pericles e seu Jorge na cortina musical, Boca Louca, é o pagodão do Pericão, pintou pra você na programação, agora rola Os Barões da Pisadinha, tá, Rocheda?

0: Scott.
1: Obrigado!
0: Bom demais, que energia!
1: Fato de veludo!
0: Obrigado, obrigado, gente! Pichote, sem palavras, sem palavras.
2: Obrigado, mano.
0: Pô, obrigado, tá louco.
2: Obrigado, turma. Obrigado,
0: Quinhão.
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Sempre os melhores ouvintes curtindo a programação do Central da Madrugada. Marcelinho de Lima, som legal, participação Panda, num gole só, acelera, põe o clima gostoso na madruga.

0: tudo bem? Seguimos conectados aqui no Central da Madrugada. Então vamos nessa? Vamos relaxar e vamos cuidar um pouco mais da nossa saúde? É a dica de hoje para você curtir no Central. Bom dia!
1: Dica de saúde.
2: Procure substituir em sua casa o açúcar refinado pelo açúcar grosso, mascavo ou mel. Os quisucos e sucos engarrafados pelos sucos da própria fruta. O arroz polido pelo arroz vermelho. São cuidados que fazem bem à sua saúde e de toda a sua família.

Moreco, Simone Simaria na programação do Central da Madrugada. É a madrugada mais vibrante, mais gostosa do rádio. E o sabadão tá bom demais. Ai, papai, esta é boa demais pra tocar pra você. Luan Pereira e Léo Foguete.

0: especial.
1: Essa é do tempo que minha avó chupava chiclete.
2: Rapaz, não era chiclete, não, era visgo. Não tinha chiclete naquele tempo, não, cara. Tirava com os visgos.

Você rolou com Lucas e Igor no Central da Madrugada Flash. E aí, tá gostando da nossa programação? Tá ligado? Tá curtindo? Que show, que legal. A sua companhia em qualquer estação, em todos os momentos, você curte o Central da Madrugada.

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Tudo bem? Tudo certinho com você? Depois do intervalinho, Central da Madrugada tá de volta. Bom, o silêncio aparece e a gente chega junto pra você e por você com alto astral, comunicação, quadros bacanas no programa e a madrugada mais divertida é aqui, Central da Madrugada, minha joinha, sobe o som.

você liga, você curte e a gente rola música boa. Eles, Justin Cole Girl, a gente curtiu no bloco. É bom demais esse Central da Madrugada, hein?

0: 3:53.
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3: Olá Brasil, está no ar o Central de Notícias e vamos aos destaques desta hora.
4: Ailton Moreno, a voz padrão do rádio.
3: O flagrante por drogas é o tipo de crime que mais gera prisão preventiva no Brasil, é o que aponta o levantamento do Conselho Nacional de Justiça. De acordo com a pesquisa, 6 em cada 10 pessoas flagradas com entorpecentes tiveram a prisão provisória decretada depois de terem sido apresentadas pela polícia ao juiz da audiência de custódia. E a Agência Nacional do Petróleo, Gás Natural e Biocombustíveis aplicou mais de R$200 milhões em multas a distribuidoras de combustíveis por aumento abusivo de preços.
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Perfeito! E seguimos firmes e fortes com Central da Madrugada, trazendo alegria para sua noite. Agora é hora de dar boas gargalhadas, perguntas idiotas, respostas cretinas. Agora para você no Central da Madrugada.

0: Escrivão faz perguntas.
1: Estado civil.
2: Divorciada.
1: Divorciada. Divorciada de quem?
2: Da minha avó.
3: Daqui a pouco tem mais.

Alô Brasil, com Alceu Valença, La Belle Bijou, que música legal. Agora tem Ana Castela e Gino, apaixonado por você.

madrugada é bom demais. Você vibra, você curte e sintoniza a nossa programação. É o Central da Madrugada, todo mundo ligadinho, tá acordado, tá de boa. Tá comigo, Éder Machado na comunicação. Salve, salve, gente da gente. Vamos viajar pelo nosso Brasil afora. Cidades que estão ligados, curtindo e acompanhando o Central da Madrugada. Vem comigo, salve, salve você em Batalha no Piauí. Alô, Caruaru, Pernambuco, Fortaleza no Ceará, Goiás. Salve, salve você de Toledo no Paraná, Pouso Alegre em Minas Gerais, Bacabal no Maranhão, Capitão Enéas em Minas Gerais, Marechal Deodoro em Alagoas, União de Minas e Caldas. Alô, alô, Minas Gerais, vocês estão curtindo o programa. Salve, salve Serafina Correia no Rio Grande do Sul, o pessoal em Jordânia, Minas Gerais, Tucano na Bahia, Arco Verde e Brejo da Madre de Deus em Pernambuco.

0: Alexandre Peixe.
1: Falou e disse, brother. Na área teve Alexandre Peixe, Jorge Matheus. Eu juro. Agora tem Banda Cheiro de Amor, Aviãozinho.

encontro super especial. Na sequência, mais uma atração chegando por aqui. Éder Machado está desejando a todos um ótimo e abençoado dia com muita paz, ótimas energias. Agradecemos a sua companhia e esperamos você na próxima edição. Fui!

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6: Uma importante mudança na legislação de proteção à mulher entrou em vigor, com a implementação de uma nova medida protetiva que prevê o uso de tornozeleira eletrônica para agressores. A medida visa aumentar a segurança das vítimas e coibir a reincidência de violência doméstica. Essa atualização legislativa, aguardada por muitos, busca oferecer mais ferramentas para o combate à violência de gênero, permitindo um monitoramento mais eficaz e uma resposta mais rápida das autoridades em casos de descumprimento das ordens judiciais.
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8: 4 horas e 50 minutos.
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11: Família sertaneja, que maravilha! Estamos chegando mais uma vez, vambora! Vambora pra quarta semana, mês de setembro! O Negrão chegou!

0: Daqui a pouco o Negão volta, daqui a pouco.
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0: programa de hoje, vambora, vão picar mula. Fiquem com Deus e até a próxima. Tchau, obrigado.
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2: Cinco horas e 44 minutos.

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2: O Instituto Brasileiro de Defesa do Consumidor, o IDEC, protocolou um pedido de investigação junto ao Ministério Público Federal. O alvo é o uso de reconhecimento facial pela plataforma Mercado Livre, levantando preocupações sobre a privacidade e segurança dos dados dos usuários. A iniciativa do IDEC busca garantir que as empresas que utilizam essa tecnologia sigam as regulamentações de proteção de dados e respeitem os direitos dos consumidores em um cenário de crescente digitalização e uso de biometria no comércio eletrônico.
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5: 5 horas e 46 minutos.

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1: 25 de setembro de 2026. O PIB deve crescer 1,8% em 2026 e 1,4% em 2027, segundo o relatório do Banco Central. Produção florestal brasileira bate recorde em 2025. Eu sou Ailton Moreno e o Rádio Notícias está no ar.
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0: Central reduz a estimativa de crescimento do PIB de 2026 para 1,8%. Quem traz mais detalhes é Gabriel Brum.
1: O Banco Central reduziu de 2% para 1,8% a projeção de crescimento econômico do Brasil em 2026. Os dados estão no relatório de política monetária divulgado nesta quinta-feira. O documento afirma que a economia expandiu menos no segundo trimestre do ano, com queda do consumo das famílias. E essa desaceleração deve continuar no terceiro trimestre. A perda de dinâmica vem desde o fim de 2024, quando o ciclo de alta dos juros começou. Por isso, essa redução das expectativas para 1,8% em 2026. Já para 2027, a estimativa é de 1,4%. Sobre a inflação, o relatório afirma que o índice pode voltar a subir no final deste ano, para 5,2%. Então volta a cair a partir de 2027, chegando a 3,1% no primeiro trimestre de 2029. O Banco Central calcula que a chance de a inflação estourar o limite da meta subiu de 79% para 90%. A meta inflacionária é de 3%, com limite de 1,5 ponto percentual para cima ou para baixo, ou seja, o teto é de 4,5%. Em Brasília, Gabriel Bruno.
0: A produção florestal brasileira atingiu o valor recorde de R$ 47,9 bilhões em 2025. O resultado representa crescimento de 6,7% em relação ao ano anterior, segundo pesquisa divulgada pelo IBGE. O levantamento considera tanto a silvicultura, que é a produção em florestas plantadas, quanto o extrativismo vegetal, realizado em áreas de vegetação nativa. A silvicultura foi o principal destaque e registrou crescimento de 8,6% no valor da produção. Os dados são apresentados em valores correntes de 2025, sem descontar a inflação do período.
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4: E a hora certa. 5:50.
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14: Olá.

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1: Olá, amigo e amiga. Quero partilhar com você mais uma pequena reflexão que busca ser gotas de espiritualidade no nosso viver, conviver e lutar diário. Quero refletir com você hoje a partir do Evangelho de Mateus, capítulo 4, versículos de 12 a 23. A luz dos pobres que trazem história, que fazem história. Esse Evangelho de Mateus, capítulo 4, versículos de 12 a 23, nos traz o início da atividade profético-libertadora de Jesus e a interpretação do seu projeto de vida. O Evangelho dá uma dica para compreendermos o rumo que a missão de Jesus toma. Mateus é o único que acentua a continuidade da história entre João Batista e Jesus. Assim que João Batista é preso, Jesus assume a mesma missão de profeta. No entanto, muda a mensagem, o lugar de atuação e o modo de ser profeta. João realizava sua missão de profeta nas margens do Rio Jordão e no deserto. Jesus vai para a Galileia e mora em Cafarnaum. Ao fazer isso, muda os destinatários da sua missão e o modo de testemunhar o projeto divino no mundo. João Batista testemunha o reinado divino através do rito do batismo, com um mergulho na vida nova. Jesus não faz rito algum. Sua atuação consiste em curar as pessoas e reuni-las em comunidade. João atuava nas fronteiras da Judeia. Jesus vai à Galileia, região considerada como dos pagãos. João anunciava a justiça de Deus. Sem negar isso, Jesus diz que Deus é Pai amoroso, que acolhe todas as pessoas e de graça salva a todos e todas. João é profeta para as pessoas marginais do judaísmo. Jesus inclui as pessoas estrangeiras e de religiões diferentes da fé bíblica. Ele vai a Cafarnaum, a aldeia da Consolação, na margem norte do lago de Genezaré, próxima do Rio Jordão, na fronteira entre a Galileia e o território de Filipe, filho de Herodes. Era a periferia extrema do território bíblico. Pelo fato de Jesus ir para a região mais pobre e desprezada do país, Mateus vê ali a realização de uma profecia de Isaías que tinha anunciado a restauração do antigo Reino do Norte. Essa esperança não vem dos centros de poder, e sim do meio dos pequenos e considerados descartáveis. Ainda hoje no Brasil, há quem veja os pobres como provocadores da crise e dos problemas que o país enfrenta. Ao contrário, o Evangelho de hoje nos diz que os mais pobres são portadores da luz e da esperança de libertação para toda a humanidade e para o universo. Jesus sinaliza isso, chamando a um pequeno grupo de pessoas para acompanhá-lo em sua missão. Ele chama e convoca os primeiros desses companheiros, discípulos, entre pecadores. Na Bíblia, o mar era considerado símbolo do mal e do perigo. Sendo assim, pescar gente significa escolher como lugar e como grupo os que estão à margem da organização social e política do mundo. Fique com essa reflexão, fique com um abraço terno de Frei Gilvander Moreira, que o Deus que infinito amor nos abençoe, e até o próximo Palavras de Fé.
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3: Hora certa, hora certa. 6:02.
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2: Confira agora a previsão do tempo para a sua região.
1: Sudeste.
3: A previsão do tempo para o Sudeste é de chuva intensa, principalmente no sul de São Paulo, com destaque para os municípios como Capão Bonito, Buri e Itapeva. Em Minas Gerais, o tempo varia do norte ao sul. Temperatura mínima de 16 e máxima de 36 graus.

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1: Como diz o meu amigo Wesley Safadão, tem uma coisa que ninguém apaga. 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
2: Sete horas e 25 minutos.
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3: 87. 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

0: Maravilha!
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1: Vem aí o

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0: Obrigado, minha turma.
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1: 7:47.
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7: Uma importante mudança na legislação de proteção à mulher entrou em vigor, com a implementação de uma nova medida protetiva que prevê o uso de tornozeleira eletrônica para agressores. A medida visa aumentar a segurança das vítimas e coibir a reincidência de violência doméstica. Essa atualização legislativa, aguardada por muitos, busca oferecer mais ferramentas para o combate à violência de gênero, permitindo um monitoramento mais eficaz e uma resposta mais rápida das autoridades em casos de descumprimento das ordens judiciais.
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0: chegando por aqui, sábado 26 de setembro, com o nosso resuminho de novelas. E para começar em A Nobreza do Amor hoje, Miguel se desespera ao perceber que tirou a vida de um homem. Fortunato abre uma investigação e Salma teme por seu pai. Miguel é detido e Omar, Lúcia, Alica e Tonho apoiam Salma e a sua família. Malungo visita Alica e Niara e avisa que retornará para o seu lar. Ana Maria confessa que teme perder a companhia de Caetana. Virgínia e Mirinho se mudam temporariamente para o engenho. Alica tem um pesadelo com Gendal e José se aproxima de Batanga. Gendal, então, hoje ainda chega ao Brasil. Tudo isso no capítulo deste sábado em A Nobreza do Amor. E agora tem resumo de Por Você. Sabadou por aqui no capítulo de hoje.
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0: Yara aceita dar uma nova chance a Juarez. Belle e as crianças se emocionam com a chegada do aniversário de Julie. Enzo agradece Lucas por insistir por seu retorno à escola. Melinda comenta com Próspero sobre o ensaio para uma apresentação especial no hospital. E Próspero diz que vai sim. Toy e Leandra conversam sobre suas famílias. Vanessa convoca Leandra para integrar o conselho do hospital. Zé confronta Juarez sobre o acidente com Julie. Tudo isso no capítulo de Por Você, hoje sábado. Eu volto já já com o capítulo de Quem Ama Cuida. Fica por aqui, tá?
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0: moda boa, rapaz.
1: 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Trago agora o quinto lugar.

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0: 8:12.
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1: 25 de setembro de 2026. Operação mira lavagem de dinheiro no setor de combustíveis. Novos registros mostram contatos entre Flávio Bolsonaro e Vorcaro. Eu sou Ailton Moreno e o Rádio Notícias está no ar.
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0: Ministério Público de São Paulo e a Receita Federal deflagraram nesta quinta-feira 24 a terceira fase da Operação Carbono Oculto. A investigação apura um suposto esquema de lavagem de dinheiro e organização criminosa na aquisição da distribuidora de combustíveis Terrana. Entre os alvos estão o ex-executivo do Banco Genial, Humberto Tupinambá, e o empresário Antônio Carlos Freixo Júnior, que também aparece nas investigações do Banco Master. Segundo a Receita, o grupo teria utilizado fundos de investimento, empresas de fachada e outras estruturas financeiras para ocultar a origem e os beneficiários dos recursos. As buscas acontecem em 7 estados. Mensagens extraídas pela Polícia Federal do celular de Daniel Vorcaro mostram que Flávio Bolsonaro tentou falar com o ex-banqueiro nos 4 dias anteriores à primeira prisão, entre 13 e 16 de novembro de 2025. Na última tentativa, o senador disse que estaria contigo sempre e pediu uma luz. Vorcaro foi preso no dia 17 em Guarulhos, ao tentar viajar para Dubai. Os registros também mencionam 6 possíveis encontros entre os dois. Em outubro de 2025, quando Vorcaro buscava investidores nos Emirados Árabes, Flávio se ofereceu para pedir que Eduardo Bolsonaro encontrasse em Dubai. Eduardo nega qualquer contato com Vorcaro. Outra revelação mostra que Flávio e a família viajaram em janeiro de 2025 num jato particular com participação de uma empresa da qual Vorcaro era sócio.
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3: Queridos e queridas, conversando aqui com a doutora Edith Piccioni, ela me disse uma coisa interessantíssima sobre o mal. Diz que o mal pede ajuda. Porque a lei de envolvimento, de vibração, de melhoria e conquista da alegria, da paz, essa lei, ela atua em todas as situações em nós. Mas quando encontra o mal dentro de nós, ela quer ajudar para que o mal se extingue. Então, porque o mal não é algo do nosso destino, da nossa criação, dos nossos propósitos valiosos, das nossas conquistas. O mal, ele funciona como um veneno que vai consumindo os órgãos internos nossos. Nós vamos tomando um veneno que vai derrubando os nossos órgãos internos. O mal é assim, é um corrosivo, né? E o amor em nós, ele pede socorro. O próprio mal pede que o amor apareça para tirá-lo de lá. O mal pede socorro também, interessante. Sim, sim. Porque o mal não causa felicidade. Ele pode trazer até um tipo assim de um contentamento, que nós queríamos prejudicar alguém, conseguimos prejudicar, aí dá até uma risada, né, contente, conseguimos, né? Uhum. Eu queria acabar, as novelas mostram muito isso, né? Queria acabar com ele, com ela, e consegui, ou estou conseguindo, mas aquilo é fogo de palha.
4: Isso.
3: Logo se extingue. Né? Fogo de palha é isso. Ele queimou a palha, sumiu. Ele também, porque o eterno é o amor. E o amor, ele está em todos nós.
4: Em tudo.
3: Em tudo. Vou contar uma história a vocês. Eu li outro dia algo que me tocou muito. Que o nosso irmão Chico Xavier, que é reconhecido por todo mundo, sabe que o Chico Xavier, mesmo de qualquer religião que for,
4: sim,
3: sabe que ele só fazia o bem, amoroso, né? Não é?
4: Uhum.
3: Tempo todo trabalhando em melhoria das pessoas. Foi visitar uma penitenciária, acho que em São Paulo, há uns tempo atrás. Parece-me que eram 452, não estou bem seguro do número, mas parece que é isso, que eram os detentos, os prisioneiros.
4: Uhum.
3: E o Chico pediu para dar uma visitar, né? E depois da visita pediu para dar um abraço em cada um. Olha a força do amor. Ele queria abraçar cada um, mas aí eles falaram, mas não pode, porque tem pessoas que são violentas, são isso, são aquilo. Então, criaram um jeito, puseram uma mesa, não sei como, que o Chico foi abraçando as pessoas. Só tinha um que ficou lá, sempre reto, endurecido. Mas com o tempo, o Chico abraçando as pessoas, abraçando as pessoas. Não é? Até ele se achegou. E o Chico parece que deu até um beijo na face dele. Olha que coisa! A força do amor. Imagine ter a disposição para abraçar um prisioneiro, já não é fácil. Uma pessoa que cometeu um crime.
4: Uhum.
3: Imagine abraçar 400 e tantas pessoas. Imagine o amor para fazer isso tudo. Não é? Me lembro também dele outro episódio em que começou a autografar livros à noite. Eu até passei por lá, aqui em Brasília. No outro dia, disse que 7 horas da manhã ainda estava lá autografando o livro. Passou a noite inteira. Como é que é isso, hein? Fosse comigo, eu autografava o primeiro livro, já dava sono, queria dormir. Como é a grandeza da nossa alma, para mostrar que não só ele, em todas as, sim, religiões, grandes vultos, pessoas que se dedicaram, e tantas pessoas que fizeram coisas amorosas no silêncio. O tanto de mães sofridas. Eu estava num restaurante ontem. Meu filho, minha esposa, neto, de repente passa um casal lá, um rapaz, não era bem novo, na cadeira de roda e com distúrbios, né? Eu fiquei pensando, falei, meu Deus, que Deus os proteja, dê forças, dê ânimo para continuar. Quantas pessoas sofrem na solidão do silêncio. Na solidão, no silêncio. Não é?
4: É.
3: Mas, meu Deus, quantos corações que vão se preenchendo mais e mais de amor com a passagem do tempo difícil. E o amor vai crescendo, vai doando, vai crescendo. E nós, muitas vezes, queridos, evitamos de dar uma ajuda mínima, né? Alguém que realmente precisa e que você pode, que nós podemos dar.
4: Sim, ajuda de várias maneiras, de várias maneiras.
3: Não é?
4: Não é só financeira.
3: Não é?
4: Eu acompanho um grupo de mãezinhas e pais, alguns pais, de crianças com doenças raras. E graças que as doenças raras estão tendo mais visibilidade. Então, está acontecendo uma série de eventos para divulgar, né, essa situação e esse contexto que é da criança com doenças raras. E as mães também, né, que tem que parar de trabalhar, ficam por conta. Então veja, e esse amor dessas mães? Né, e nós temos que amá-las pelo amor que elas têm. Né? Então, quem é que ajuda quem ajuda? Vamos nós ajudar.
3: É, e no caso que eu falei, tinha também o pai junto. Sabe? O pai ali, bem velhinho, certo? Barbinha branca, acompanhando. Quer dizer, há os sentimentos das mães, mas há também o sentimento dos pais, dos homens.
4: Isso mesmo. Foi o que eu comentei. Mas, um grupo mais de mães, mas tem os pais.
3: O amor de mãe, ele aparece mais, ele pontifica, porque amor de mãe é mais intenso. É isso que eu queria dizer. Não é? Parece, né? Mas o maior amor do mundo é o de Cristo. E Cristo não é homem. Então tudo tem seu lugar.
4: Tudo é amor.
3: Tudo é amor. Um grande abraço, gente. Vamos amar. Vamos amar. Um grande abraço.
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1: Você já ouviu falar da doença celíaca, uma enfermidade crônica que afeta as pessoas que apresentam intolerância permanente ao glúten? Para quem é celíaco, o glúten agride e danifica a parte interna do intestino delgado e prejudica a absorção dos alimentos. O glúten é a principal proteína presente no trigo, na aveia, no centeio, na cevada e no malte. E como esses cereais são muito utilizados na composição de alimentos, medicamentos e bebidas industriais, realizadas, quem se descobre celíaco deve passar por uma dieta rígida que exclui do seu dia a dia várias guloseimas que se tornaram hábito dos brasileiros, como a cervejinha da sexta-feira e a pizza do final de semana. Nos Estados Unidos e na Europa, estima-se que um em cada grupo de 100 a 200 pessoas seja celíaco. No Brasil, apesar de ainda não existirem dados oficiais, uma pesquisa da Universidade Federal de São Paulo, a Unifesp, com adultos doadores de sangue, verificou a incidência de um celíaco para cada grupo de 214 moradores de São Paulo. Eu sou Maria Lúcia Sigmaringa e no programa Pergunte ao Doutor de hoje vou conversar sobre a doença celíaca com a médica Ana Carolina Chaves, da Prefeitura de Fortaleza. Bom dia, doutora Ana Carolina.
2: Bom dia.
1: Doutora Ana Carolina, vamos explicar para os nossos ouvintes o que é a doença celíaca?
2: Bom, a doença celíaca é uma patologia em que existe uma intolerância completa ao glúten. O glúten está presente no nosso dia a dia em uma quantidade enorme. E as pessoas que fazem uso desses alimentos têm alguns sintomas que evidenciam a doença celíaca.
1: Quais seriam esses sintomas?
2: É muito variável e depende muito da idade, e existe o que a gente chama de pirâmide de sintomas. Tem pessoas que são extremamente sintomáticas, podendo apresentar diarreia, desnutrição por conta da má absorção, distensão abdominal, do abdominal. Mas tem pessoas que simplesmente têm distensão e não têm perda de peso importante, não tem toda essa gama de sintomas que é apresentada nos pacientes mais sintomáticos.
1: Mas e aí, como é que ela vai saber que ela tem a doença, essa que é mais assintomática?
2: A que é mais assintomática, geralmente, é descoberta depois de exames de escutão. Vai para uma avaliação de doenças mais simples, ou então, são pessoas que têm parentes que são sintomáticos e acabam, no rastreamento, sendo descobertos como portadores de doença celíaca, e, por conta disso, ficam sabendo que são portadores de doença celíaca. Não necessariamente pelos sintomas.
1: Mas o que que a doença celíaca faz com o ser humano? Que mal ela comer glúten, né, vai fazer pro organismo dela?
2: Qualquer pessoa que tenha essa intolerância, o uso do glúten, né, ele pode acarretar problemas, por exemplo, como um câncer intestinal, certo? Mas aí, como a gente falou, né, são sintomas variáveis, a expressão da doença é variável, e até que ela descubra, deve haver alguma relação com outras pessoas que tenham essa doença.
1: Como é que é feito o diagnóstico da doença?
2: O diagnóstico, ele pode ser feito através de exames sorológicos, que são exames específicos, e pode ser feito também, que a gente chama de padrão ouro, né, que é a biópsia das vilosidades intestinais, a biópsia do intestino, biópsia do duodeno. Mas é feita isso... através de endoscopia. E aí é mandado material para histopatológico.
1: Mas isso quando já é um caso mais, que a pessoa presente mais sintomas, esteja sofrendo muito com a doença, ou é feita a biópsia sempre que se desconfia?
2: O ideal é que a biópsia, sempre que se desconfie, seja feita, porque ela é padrão ouro. Padrão ouro, que a gente diz, é o melhor exame para o diagnóstico. Urologias servem como um rastreamento e também para, junto com a biópsia, chamarem a atenção para o diagnóstico específico.
1: Ela é um indicativo só, o exame de sangue seria só um
2: isso,
1: indicativo.
2: Isso.
1: E confirmado, inclusive, pela biópsia.
2: Isso, confirmado pela biópsia.
1: Agora, a doença celíaca, ela atinge mais comumente crianças, mas hoje em dia é cada vez maior o número de adultos que se descobre portador da doença, não é isso?
2: É mais fácil você perceber os sintomas dos pacientes sintomáticos na infância por conta da característica característica desses sintomas, né? Mas você pode ter adultos também extremamente sintomáticos.
1: Como se adquire a doença?
2: É uma doença genética, né? Você já nasce com genes para a doença.
1: Mas aí, com o fato dela comer muito glúten durante a vida, aquilo pode ir causando uma intolerância? Ou ela já é intolerante desde...
2: Ela é permanente.
1: Desde o início.
2: O que acontece é que, em geral, quando você tem uma expressividade maior da doença, que você vai apresentar os sintomas, são depois da primeira fase da alimentação, geralmente você amamenta até os 6 meses, e a introdução dos novos alimentos, na maioria das vezes, na nossa comunidade, a base de glúten, a criança então começa a ter a intolerância e aí você começa a perceber os sintomas.
1: Existe um grupo de risco com maior probabilidade de contrair a doença?
2: Existe sim. Pacientes que têm outras doenças imunológicas e pacientes com síndrome de Down, por exemplo. E, inclusive, pacientes que são parentes de pessoas já diagnosticadas com doença celíaca.
1: A senhora citou outras doenças imunológicas. Que doenças seriam
2: essas? Por exemplo, de base imunológica. Por exemplo, diabetes mellitus tipo 1, ou diabetes insulino dependente, ou diabetes da infância. É uma doença que pode estar relacionada. Tem muita relação também com a ascendência dos países nórdicos. No sul é mais comum que você tenha alemães, que você tenha portugueses, e apesar de estar extremamente misturado, o Brasil é um país extremamente misturado, isso é mais comum no sul e sudeste. Então, no sul e sudeste, a incidência é maior.
1: Caucasianos, eles são mais propensos a ter a doença celíaca. E a doença tem tratamento, não é só excluindo o glúten?
2: O tratamento é a exclusão do glúten da dieta. As pessoas convivem perfeitamente com isso. Agora, se você é celíaca, o ideal é que você faça um rastreamento, porque assim, você pode ter sintomas leves, como dor abdominal, ou desnutrição grave, inclusive com evolução para um, como eu falei, para um tipo de câncer intestinal, por exemplo. Então você precisa fazer a exclusão do glúten na dieta. E é importante, assim, falar a respeito disso, porque hoje em dia a gente até tem a possibilidade de ir a um supermercado e saber os alimentos que contêm ou não glúten. Faz parte da legislação que esses alimentos que não contêm glúten sejam identificados. O alimento tem que dizer, contém, não contém glúten, traços de glúten. O paciente deve utilizar somente o que estiver explicitado que não tem glúten.
1: Agora, doutora Ana Carolina, na nossa cultura, a vida dos celíacos muda completamente porque nós estamos muito acostumados, né? Uma pizza no final de semana, pãozinho de manhã, né?
2: Isso.
1: Como
2: isso.
1: Fazer para adaptar essas restrições ao dia a dia da vida moderna?
2: Mas hoje em dia, existem receitas específicas, existem grupos que trabalham com receitas específicas de alimentação sem glúten, por exemplo. Eu nunca mais vou comer um bolo na vida. Não, você faz de um material que não tenha glúten.
1: Uma farinha
2: tapioca,
1: de milho,
2: por exemplo.
1: Uhum.
2: No bolo de milho, se você não utilize farinha, né? Aveia, de trigo, porque o trigo é uma das maiores fontes do glúten.
1: Doutora Ana Carolina, o que a senhora sugeriria a uma pessoa que está desconfiada que é celíaca? Ela está sentindo algum sintoma?

0: absurdo. O diabético não convive sem açúcar, né? Celíaco também pode conviver perfeitamente sem o glúten, sem que com isso seja afetado muito da sua vida.
1: Procurar um nutricionista, por exemplo, né? Para que
0: nutricionista ele... que possa orientar.
1: Doutora Ana Carolina, muito obrigada pela entrevista.
0: Por nada.
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4: 8:39.
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volta, sábado 26 de setembro, trazendo o nosso resumo de novelas, desta vez em Quem Ama Cuida. Tom garante seu apoio a Pilar. Hoje, Edivaldo acredita que de Napoli.

pede para Yuri descobrir tudo sobre a família de Andrea. Ah, no evento em homenagem a Arthur, Nancy apresenta Adriana Brandão como a nova sócia da joalheria, para surpresa de todos, né? Tiago não aceita se unir a Pilar e deixa a tia preocupada ao cogitar a possibilidade de vender a sua parte da sociedade também para a Adriana. Silvana comenta com Tiago que ficou surpresa ao saber que Nancy conhece Adriana. E Adriana comunica a Ingrid que contratou um auditor para fazer auditoria na joalheria. Tudo isso vai acontecer nesse final de semana, sabadão, 26 de setembro. E eu volto na segunda com mais um resumo de novelas. Beijo no coração. Quem ama, cuida, né? Tchau, tchau. Até segunda, hein? Encontro nosso marcado aqui. Bye!

0: Brasil. Está no ar o programa Viva a Vida da Pastoral da Criança.
1: Olá, você que nos ouve neste momento. Obrigado por nos dar o carinho da audiência.
0: O programa Viva a Vida de hoje vai falar sobre um tema que as pessoas se interessam muito, que é a descoberta da vocação.
1: Fique com a gente. O programa Viva a Vida já está no ar.

0: Embora a palavra vocação seja muito falada, às vezes não temos muito claro qual seria a nossa vocação. Para conversar sobre esse tema, nós convidamos a Maria Inês Monteiro de Freitas, coordenadora nacional da Pastoral da Criança.
1: Quando falamos em vocação, muita gente pensa em vida religiosa. Maria Inês, o que realmente é vocação na vida das pessoas?
2: Vocação, na verdade, vem do latim vocare, significa chamar, estando presente na vida de todas as pessoas. Em geral, vocação é o caminho pelo qual cada um é chamado a realizar sua vida com sentido, propósito, amor e muita responsabilidade. É descobrir onde sua vida ganha sentido e onde você pode fazer o bem a si mesmo e ao próximo.
0: Maria Inês, como alguém pode perceber qual é a sua vocação?
2: Perceber a própria vocação não costuma acontecer de imediato, mas é um processo de escuta, experiência e muito amadurecimento interior. Primeiro, olhando para dentro de si mesmo. Quais são os dons, inclinações e desejos mais profundos? Reconhecer aquilo que gostamos de fazer e que fazemos muito bem. Depois, olhando para fora, existe alguma necessidade concreta que toca o seu coração, pelo qual você gosta de se dedicar? Outro passo essencial é vivenciar, servindo, buscando caminhos, conversando com pessoas mais experientes, para discernir e fortalecer a certeza do caminho escolhido.
1: Quais são os maiores obstáculos para viver a sua vocação?
2: Um dos maiores obstáculos é o medo. Medo de errar, de não dar certo, de decepcionar os outros ou de sair da sua zona de conforto. As pressões da sociedade, status, vaidade, lucro, preconceitos, imposição da família e a própria educação que muitas vezes exclui. Falta de oportunidade, necessidade de sobrevivência em algum trabalho e, principalmente, a falta de autoconhecimento. O imediatismo é o outro grande inimigo. Acaba desistindo se não obter respostas rápidas. Além disso, há insegurança e a baixa autoestima.
0: Maria Inês, como uma vocação pode transformar realidades?
2: A vocação pode transformar realidades porque leva a pessoa a colocar seus talentos, conhecimentos e valores a serviços dos outros e da sociedade. Não se resumindo somente no emprego, na carreira, na remuneração, na estabilidade financeira, mas também pode estar em um trabalho missionário, voluntário. E que ajuda a transformar realidades através da soma de esforços. Quem vive sua vocação de modo verdadeiro impacta vidas, situações e comunidades. Além disso, a vocação tem um efeito multiplicador. Uma pessoa que vive com sentido na sua vocação inspira outras com seu exemplo. Outro ponto importante é que a vocação leva ao serviço. Muitas vocações transformam realidades concretas, combatem a pobreza, promovem a educação inclusiva, reforçam a cidadania e, principalmente, a qualidade de vida.
1: Quais são os maiores desafios de quem escolhe viver a vocação do serviço voluntário e o que faz valer a pena continuar?
2: Viver a vocação do serviço voluntário é profundamente transformador. É um caminho de realização e sentido em ajudar o próximo e contribuir para o bem comum. Mas nem sempre é fácil. Quem escolhe esse caminho encontra desafios reais, justamente porque enfrenta situações da realidade que podem trazer um desgaste emocional. Mas não devemos chegar ao desânimo. Existem maneiras que podem ajudar o voluntário a perseverar, permanecer fiel, especialmente quando a motivação emocional diminui e os problemas aparecem. Diante do risco da desmotivação, diante dos resultados lentos, temos que continuar firmes, sabendo que nossa ação está tocando outras vidas. Quem serve também é transformado. porque o voluntário aprende muito à medida que partilha seu saber com o outro. Sempre vale a pena servir.
0: Serviço voluntário em organizações como a Pastoral da Criança pode ser considerado uma vocação?
2: O sentido maior da vocação do voluntário da Pastoral da Criança é o amor ao próximo, na solidariedade, orientação e principalmente no acolhimento. Além disso, não é uma vocação vivida no individual, mas no comunitário. Os líderes são agentes de transformação que realizam ações práticas, respondendo a uma missão que une fé e vida. No caso da Pastoral da Criança, esse chamado ganha uma dimensão ainda mais ampla, quando engloba também o compromisso social. Compromisso com as pessoas e não apenas com tarefas. E muitas vezes, uma motivação espiritual, vendo no serviço uma forma de viver o evangelho.
1: A senhora já acompanhou alguma história de alguém que descobriu um talento ou propósito por meio da missão da Pastoral da Criança?
2: Sim, muitas histórias inspiradoras. A Pastoral da Criança é um verdadeiro solo fértil de transformação, onde o amor se transforma em ação. É emocionante falar sobre isso, pois algumas dessas lideranças são as minhas grandes inspirações. É lindo ver pessoas simples, humildes, sendo na sua grande maioria mulheres, que ao entrarem na Pastoral da Criança, descobriram um novo sentido para a vida e talentos maravilhosos que estavam até adormecidos. O olhar atento e o abraço nas famílias da comunidade despertaram nelas um desejo profundo de ir além, de buscar o conhecimento técnico para cuidar ainda melhor da beleza das visitas e desse colo diário ofertado ao próximo. Nasceram grandes profissionais nas áreas da saúde, educação, nutrição e social. A Pastoral da Criança faz esse milagre. Ela não salva apenas o futuro das crianças. Ela resgata a dignidade, o valor e a vocação dos próprios adultos que escolheram servir.
0: E a senhora, como descobriu a sua vocação?
2: Acredito que minha vocação foi inspirada pela minha mãe, uma mulher de muita fé, coragem e generosidade, que sempre dedicou sua vida ao cuidado e ao bem-estar das pessoas ao seu redor. Ao observar seu exemplo, desde a infância, despertei em mim o desejo de cuidar, proteger e servir ao próximo. Reconhecer e assumir essa vocação não foi um caminho fácil. Passei por momentos de muitas dúvidas, enfrentei muitas indecisões e por diversas vezes senti o peso das expectativas e das pressões da sociedade sobre qual caminho deveria seguir. Mesmo diante das incertezas, havia algo dentro de mim que sempre me conduzia de volta ao cuidado com o outro. Com o tempo, por meio da reflexão, do autoconhecimento e da fé em Deus, compreendi que essa não era apenas uma escolha profissional, mas um chamado para viver com propósito. Hoje, entendo que viver a minha vocação é mais do que exercer uma profissão ou desempenhar uma função. É colocar meus dons a serviço das pessoas, contribuindo para o cuidado, a proteção e a promoção da vida, seguindo os valores que aprendi com minha mãe e que continuam inspirando a minha caminhada.
1: Maria Inês, uma pessoa ao sentir que tem a vocação para o trabalho voluntário, como encontrar a Pastoral da Criança?
2: O primeiro passo é procurar a coordenação da Pastoral da Criança na sua paróquia, comunidade ou diocese e manifestar o interesse em fazer parte dessa grande família Pastoral da Criança. Mais do que realizar atividades voluntárias, fazer parte da Pastoral da Criança significa colocar os próprios dons a serviço da vida. Aguardamos pelo seu sim a esse grande chamado do cuidado com a vida. Venha, estamos esperando por você.

0: Vamos conversar agora com a Monícia Lima Oliveira Santos, líder da Pastoral da Criança de Parauapebas, Diocese de Marabá, Pará.
1: Monícia, por que ser líder da Pastoral da Criança é uma vocação?
2: A Pastoral da Criança realmente é para quem tem vocação. Uma vocação de querer mudar o mundo com essa troca de afinidade com a família, nas visitas domiciliares, no peso da celebração da vida. Que o Senhor nos abençoe sempre nessa missão, nessa doação, nessa vocação, que é servir aos pequeninos.
0: Agora chegou o momento de conversarmos com Dom Frei Severino Klasen, arcebispo de Maringá, Paraná, e presidente da Pastoral da Criança.
3: Vocação é, antes de tudo, um chamado, uma convocação à vida. Antes mesmo de qualquer escolha ou caminho específico, cada pessoa é chamada a desenvolver os dons que recebemos e a colocá-los a serviço dos outros, seja na família, no trabalho, na comunidade ou no serviço voluntário. Que cada um de nós possa acolher esse chamado à vida com generosidade, descobrindo a cada dia onde e como somos chamados a amar e servir.

0: o programa de hoje está terminando aqui.
1: Você pode ter mais informações sobre esse e outros temas visitando o nosso site www.pastoraldacrianca.org.br.
0: Um abraço e até o próximo Viva a Vida.
1: Até lá, pessoal.
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4: Oito horas e 57.
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jornada de sucessos, as melhores músicas passando por aqui durante essa próxima hora. E te convido em pedidomusical.com.br, é o site que você acessa, que você clica e manda pra cá o seu pedido. E pra começar, tem o som dele, Gustavo Lima, Bala Alojada.

0: Tudo bem, mas que pepino, hein? E pepino dos grandes que você conferiu por aqui, o som aí. E ainda o som de Tiziano Ferro em Embranato. Alan Walker também passou por aqui com sucesso. E a gente volta já depois do intervalo, trazendo muito mais pra você.
1: Nove e 14. 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
4: O Instituto Brasileiro de Defesa do Consumidor, o IDEC, protocolou um pedido de investigação junto ao Ministério Público Federal. O alvo é o uso de reconhecimento facial pela plataforma Mercado Livre, levantando preocupações sobre a privacidade e segurança dos dados dos usuários. A iniciativa do IDEC busca garantir que as empresas que utilizam essa tecnologia sigam as regulamentações de proteção de dados e respeitem os direitos dos consumidores em um cenário de crescente digitalização e uso de biometria no comércio eletrônico.
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0: sim, só quem tem pode entender. Sucesso aí do Jorge e Matheus, O Amor Não É Paixão. Los Hermanos cantou Ana Júlia, Bruno e Marrone, mas que modão no seu final de semana, hein? Com a música Por Um Minuto, e assim a gente fecha mais esse bloco e volta já já trazendo muito mais pra você.
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desejando aqui tudo de bom, que você tenha um final de semana maravilhoso, que coisas boas aconteçam aí durante essa próxima semana. Logo, logo já está iniciando, né? Com uma ótima semana de trabalho, muita alegria, coisas boas, né? Coisas positivas acontecendo na sua vida. Porque agora tem o som de Marília Mendonça.

0: E você, essa música que conta a história de uma menininha que se apaixonou e não sabia o que estava acontecendo. Aí você já sabe no que deu, né? Tem que se apaixonar, olha, mas se apaixonar pelo cara certo, hein? Tivemos ainda o som do Zezé de Camargo Luciano, Pra Não Pensar em Você, Scorpions e muitos outros sucessos você já conferiu na nossa programação. E a gente volta depois do intervalo trazendo muito mais pra você. Tem o som aqui do Frejá, né? Com a linda música pra você.
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0: É o Salada Musical, que volta no seu final de semana, trazendo mais pra você. E agora você curte o som de Frejá, Amor Pra Recomeçar.

0: povo tem saudade, imagina eu, hein? Quantas coisas boas, né, que se passaram por aí. É o som do Eduardo Costa, Imagina Eu, Fagner, Borbulhas de Amor, Taeme, Thiago cantou Coração Apertado, sucessos que você conferiu na nossa programação, e a gente volta na semana que vem com mais um super encontro aqui, trazendo as melhores músicas, preparando aqui uma verdadeira seleção com as melhores, e você também durante a semana pode participar com a gente, hein? Lá no pedidomusical.com.br, escolhe o Salada Musical, manda pra cá durante a semana que vamos atender aí no final de semana que vem. Forte abraço, tchau, tchau, fui!
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3: 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Dicas para uma viagem segura com o seu carro. Antes de partir para uma viagem mais longa, previna-se levando em seu carro bebidas e petiscos para matar a fome, caso não encontre um lugar na estrada para comer. Assim, pelo menos, você saberá a procedência dos alimentos e não passará por apuros, como uma intoxicação alimentar. 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
2: Rádio Acesa FM, 10h11.
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4: Olá, Brasil, está no ar o Central de Notícias e vamos aos destaques desta hora.
5: Ailton Moreno, a voz padrão do rádio.
4: O flagrante por drogas é o tipo de crime que mais gera prisão preventiva no Brasil. É o que aponta o levantamento do Conselho Nacional de Justiça. De acordo com a pesquisa, 6 em cada 10 pessoas flagradas com entorpecentes tiveram a prisão provisória decretada depois de terem sido apresentadas pela polícia ao juiz da audiência de custódia. E a Agência Nacional do Petróleo, Gás Natural e Biocombustíveis aplicou mais de R$200 milhões em multas a distribuidoras de combustíveis por aumento abusivo de preços.
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1: No sudeste, a sexta-feira será de muitas nuvens com previsão de chuva em parte da região. Em São Paulo, a capital terá mínima de 15 e máxima de 27 graus com muitas nuvens ao longo do dia. No Rio de Janeiro, a temperatura varia entre 18 e 29 graus, com pancadas de chuva isoladas. Em Minas Gerais, Belo Horizonte registra mínima de 16 e máxima de 28 graus, também com pancadas de chuva isoladas. E no Espírito Santo, Vitória terá mínima de 19, máxima de 27 graus, com pancadas de chuva isoladas. As informações são do Instituto Nacional de Meteorologia. Viviane Bessa, o tempo e a temperatura.

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0: Pensar bem nos faz bem, então vamos pensar um pouco sobre desejo afagante. A fé renovada, entendida aí a fé não apenas no campo da religiosidade, essa também, mas a ideia de que se possa crer numa mudança para melhor da vida de todas as pessoas e de cada pessoa, na percepção da ideia de fraternidade, não como apenas uma fala, mas como uma prática que se encarna no dia a dia. Daí ser importante quando a gente lembra o natalício, né, o nascimento de pessoas que tiveram, né, a marca na sua história e tem como legado a noção mesmo de amor ao próximo, de fraternidade, de solidariedade, de amorosidade. Independentemente de se ter religião ou não, independentemente de se tendo uma religião ser aquela que neste momento lembra, né, um de seus momentos mais expressivos, vale essa ideia. Um momento simbólico de algo que nasce como o refazer das nossas confianças no que pode ser melhor. Daí a beleza contida, por exemplo, num verso de Fernando Pessoa, o gênio lusitano, que nasceu em 1888, aliás, em 1934, um ano antes de falecer, ele publicou um livro de poemas muito conhecido, Mensagem. E ali no poema Infante, logo no primeiro verso, escreveu Fernando Pessoa algo bastante tocante. Deus quer, o homem sonha, a obra nasce. Forte e denso, de novo Fernando Pessoa. Deus quer, o homem sonha, a obra nasce. Independentemente da ideia de Deus ou não, mas qualquer fonte de vida, de amorosidade que possa alimentar nosso sonho e fazer nascer uma obra. Que obra é essa? A vida melhor para todas e todos. É tempo para o conhecimento.
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3: Oi gente, Almanaque Musical chegando com Eduardo Maidana e hoje falaremos de Enjoy the Silence, 24º single da banda britânica Depeche Mode, lançado em 16 de janeiro de 1990 pela editora Mute Records. A canção foi escrita por Martin Gore e foi o segundo single do álbum Violator. O single foi relançado em 2004 numa versão remasterizada por Mick Shinoda com o título Enjoy the Silence 04. A canção ganhou o prêmio de melhor single britânico no Brit Awards de 1991. O single foi escrito por Martin Gore e inicialmente era planejado como uma balada calma, com o próprio Gore na voz. Durante a gravação do álbum Violator, Alan Wilder, então membro da banda, sugeriu a reestruturação do tema musical e incluiu uma marcação melódica no baixo. O grupo gostou das ideias e a canção final acabou sendo interpretada por David Gahan. Vamos recordar.

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1: Hoje vamos abordar um tema muito importante para todos nós: o pensamento positivo. Ele é fundamental para a nossa vida, pois nos torna mais fortes frente às oportunidades ou aos problemas que temos que enfrentar. Entretanto, para que tenhamos bons resultados, é importante que sejamos realistas. Não adianta sonhar com coisas que estão muito acima de nossas possibilidades. Também não devemos ficar pensando positivamente sem trabalhar realmente por nossos objetivos. Não tenha medo de mudanças, porque elas sempre vão ocorrer como evolução de vida. E nosso comportamento pode ser positivamente mudado para buscarmos sempre e efetivamente melhores condições para nossos objetivos serem alcançados. Paremos de reclamar, tanto de oportunidades perdidas, quanto dos pedidos não atendidos ou das condições da vida atual. Nada de choros ou lamúrias. Temos que lutar com fé para vencer. Não sei onde, eu vi uma frase que me marcou muito e que uso agora para encerrar o nosso encontro. O valor da vida está nos sonhos que lutamos por conquistar. Então, gente amiga, vamos que vamos. Em frente, que atrás vem gente.

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11: Eu tenho aqui uma mensagem enviada por Ademar Araújo Chaves. Onde mora o Ademar? Ficaremos sem saber. Interessante que ele mandou o telefone dele, mas mandou sem prefixo, sem o código, né? Sem o DDD. Então continuamos sem a menor pista do da localização do Ademar. A gente não pode nem ligar para ele, a menos que a gente fique tentando todos os os DDDs do Brasil, né? Vai ser difícil, Ademar, descobrir onde você mora. Ele manda uma questão interessante sobre a palavra odre. Odre, é isso mesmo, odre, né? Com O de Orlando, D de dado, R de Roma e E de elefante, odre, que nada mais é do que um recipiente feito, é um saco, é alguma coisa feita com pele de animal, com couro e tal, para

0: assunto, não há registro disso em canto algum, portanto vamos pela suposição e pela analogia, né? Com a palavra podre, né? Podre, odre, odre, plural, odres nesse caso. Um abraço.
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chegamos de volta com você aqui nessa manhã, coisa boa, hein? Nessa oportunidade, estamos aqui fazendo o programa entre nós, vamos juntos até o meio-dia, você com a gente, batendo aquele papo, conversando, sempre nesta alegria, sempre nessa emoção, e aproveitando agora, vamos abraçar os aniversariantes do dia, né? Os aniversariantes do dia, você ligado com a gente, nessa manhã maravilhosa, muito obrigado pelo seu carinho, muito obrigado pela sua sintonia, um abraço aí pra Márcia, no bairro Açude 2, na Rua 7, pra você, é a Denise, no bairro Açude 3, um grande abraço aí pra todo mundo ligado com a gente. Vamos agora cantar os nossos parabéns nesta oportunidade muito especial. Ontem quem esteve fazendo aniversário foi meu pai, Antônio de Souza Martins, completando 78 anos, rapaz. O Gilberto Silva também completou a idade nova hoje, ontem também, 52 anos. A Marla

Alves Santos, a Versal Alves Santos, fez aniversário ontem também, parabéns. O bairro Santa Teresa, em Volta Redonda, aí o pessoal do bairro Santa Teresa, né? Completou a idade nova ontem também, legal, hein? Luiz Fernando Monteiro, o Rick, aí com a gente também, fez aniversário ontem. O José Geraldo, missionário José Geraldo, completando a idade nova ontem. Danila Amaral, ou a Danila Areal. A Irani, do bairro Açude 2, completando a idade nova também ontem. Parabéns, Irani. Fez aniversário ontem, completando a idade nova. A Monique Costa, a esposa do Edmar, aí no bairro Açude 2. Aline Reis, professora de inglês. Parabéns, Aline Reis, completando idade nova no dia de ontem, né? Essa galera toda completando idade nova ontem. E vamos agora saber quem é que tá fazendo aniversário neste sabadão, dia 19 de setembro. Um sábado maravilhoso, né? Um pouquinho frio ainda, com as temperaturas aí em queda nos últimos dias. Então, muito obrigado a vocês aí pelo carinho. Vamos então aqui, né, aos aniversariantes do dia. A Edir Rubac, da completando idade nova hoje também. O Modaz, a Águida Nolles, decoradora. O Carlos Olevite, a Nilma Pereira, o José Pereira Aparecido, Águida Brax, o Washington Sul, é, Rodrigo Aguinaldo, Vanessa de Oliveira Souza, o Washington Madeira, é, DJ Washington, completando idade nova hoje também. O Rodrigo Aguinaldo, né? Aniversariante hoje, parabéns. A Mariane Colina, parabéns, Mariane, tudo bem? O Gleidson Costa, completando idade nova hoje também. Stephanie Carvalho, parabéns, Stephanie. O Ivan Diniz, grande Ivan, rapaz, faz tempo que eu não vejo. O Ivan Diniz, tá desaparecido, né? Suziane Mapelli, filha aí do nosso querido Batista. É, da família Mapelli. Suziane, parabéns. Parece que a Suziane tá

Baixo Santa Cruz, não é isso, Suziane? Parabéns a você e toda a família. Hoje é dia de festa por aí. A Yasmin Santos tá completando idade nova hoje também. Andresa Almeida, a Rose Lupe, né? A Rose Lupe também tá fazendo idade nova hoje. Não, a Rose vai fazer amanhã, como a Andresa Almeida também. Então tá aí pra vocês que estão fazendo aniversário. A Lidiane Oliveira também vai completar idade nova amanhã. Muito bacana, muito legal. A Raquel Coimbra também, que é do bairro Açude, vai estar fazendo já na segunda, né? Parabéns então aí, essa galera toda completando idade nova hoje, amanhã e sempre. Grande abraço.

agora vamos à previsão do tempo para este sábado, né? Previsão do tempo para este sábado aqui na nossa região, no sul fluminense, em Volta Redonda, para este final de semana hoje, sabadão, dia 19 de setembro. Olha, o dia vai ser assim: sol com muitas nuvens durante o dia e períodos de céu nublado, noite com muitas nuvens. Vamos aí para o segundo dia sem chuva, né? Parou mesmo. É, na quinta ainda choveu, mas ontem não choveu. Então, não, ontem serenou. Então vamos aí para um sábado sem previsão de chuva, com as temperaturas variando entre 17 e 25 graus, com o vento soprando 9 km por hora. A sensação térmica fica entre 18 e 21 graus, ou seja, bem abaixo, né? Rajada de vento até 33 km. Não tem quantidade de chuva prevista para o dia de hoje, 0 milímetro. O sol nasceu às 5:50 e vai se pôr logo mais às 17:51. A umidade do ar varia entre 64% e 96%. A lua é crescente. Olha, tá valendo as dicas, viu? Sinal amarelo para o churrasco. Mesmo que as condições de tempo não sejam ideais, dá para aproveitar o churrasco. Mosquitos, olha, alto, ambiente propício à proliferação de mosquitos, redobre os cuidados em casa e no corpo. O frizz, moderado, sinal amarelo, umidade moderada, o frizz pode aparecer. Sinal verde para o ressecamento de pele, nenhum alerta, umidade adequada no ar, pouca chance de ressecamento e desconforto na pele exposta. Já sinal amarelo e para gripe, resfriado. Mudanças no tempo e ar seco aumentam os sintomas gripais, hidrate-se e evite aglomerações. Sinal vermelho para o índice UV, muito alto, radiação elevada, prefira locais com sombra e evite exposição direta. Sinal verde para a vitamina D, condições ideais para absorção da vitamina D, tome sol por alguns minutos com cuidado. E sinal verde para a qualidade do ar. Vamos saber como é que fica o tempo amanhã, rapaz. Vamos saber aqui como é que fica o tempo para amanhã, Amanhã será dia 20 de setembro. É isso aí, 20 de setembro vai ser o seguinte: sol com muitas nuvens, períodos de céu nublado, noite com pancadas de chuva. Previsão de chuva para amanhã, hein? Volta, tem previsão de chuva para amanhã. As temperaturas variam entre 16 e 29 graus, sensação térmica 17 e 23. Chuva 0,2 milímetros, 65% de chance, e a umidade do ar variando entre 54% e 93%. Os ventos sopram 8 km por hora, rajada de ventos 33. O sol nasce às 5:49 e vai se pôr às 17:51 e sem probabilidade de arco-íris para o dia de amanhã. Olha, dia ideal para o churrasco, mesmo com previsão de chuva, né? Cuidado, área coberta, condições favorecem presença moderada de mosquitos, sinal amarelo, frizz moderado, sinal amarelo, nenhum alerta para ressecamento de pele, gripe resfriada, sinal amarelo, índice UV muito alto, sinal vermelho, vitamina D, sinal verde, e qualidade do ar, sinal verde. Então tá aí a previsão para você, para este sábado e domingo, aqui na nossa região, no sul fluminense.

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volta com você. Agora é hora dos fatos importantes, os fatos históricos neste dia 19 de setembro, que é o 262º dia do ano calendário gregoriano. Faltam 103 dias para o ano terminar. E a história tá registrado lá, né, rapaz? É, tá escrito assim, ó. Lá em 1796, o discurso de despedida de George Washington, que foi impresso em toda a América como uma carta aberta ao público. É, da guerra ou da Revolução Farroupilha, em 1835, tivemos o piquete de 7 homens liderados pelo cabo revolucionário Manuel Vieira da Rocha, que derrota um piquete de 20 homens da Guarda Nacional liderados pelo Visconde de Camamu, que é ferido no combate da Ponte da Azenha, que leva à tomada de Porto Alegre no dia seguinte. É, em 1837, o Diogo Antônio Feijó deixava o cargo de regente do Império do Brasil, substituído aí por Pedro de Araújo Lima. Já no ano de... Vamos lá, anotando aqui, ó, a história para você, trazendo no ano de 1946, o Conselho da Europa é fundado após um discurso de Winston Churchill, da Universidade de Zurique. E ainda temos, já no ano de 1975, tomava posse em Portugal o 6º governo provisório, chefiado pelo primeiro-ministro José Pinheiro de Azevedo. Seguimos aqui com as informações das notícias, da fatos históricos, os fatos históricos aqui no Brasil, né? Nós temos aqui, em 1990, foi criado o Sistema Único de Saúde, o SUS, através da Lei 8.880. Eu acho que é um dos maiores projetos sociais criado em nosso país. Apesar de muita gente ser contra e ele não funcionar de uma forma que a gente precisaria ainda, né? O SUS ainda precisa ainda, eu acho que melhorar muito a questão da mão de obra. Mas é um grande projeto social criado no nosso país. Ele foi denominado, né, um sistema público de saúde, criado pela Constituição Federal, como já diz, de 1988, pelo texto elaborado durante a Assembleia Nacional Constituinte de 1988, na sua 267ª sessão, no dia 17 de maio de 1988. Então, parabéns ao SUS, que é um grande projeto social criado no país. Recente, novo ainda, né? Como disse, precisa ainda muito de melhorar, principalmente a questão da mão de obra. Nós temos grandes profissionais dentro do SUS. Eu tive essa semana, por exemplo, numa clínica oftalmológica ou um hospital oftalmológico em Resende, parabenizar pelo funcionamento lá, pelo atendimento. Em poucas horas eu fui atendido e muito bem atendido. Agradecer esses profissionais maravilhosos aí do hospital, da Clínica dos Olhos, ou dos Olhos, em Resende. Parabéns, viu, gente? Muito obrigado aí pelo carinho, pelo atendimento que vocês têm dispensado para nós aí. Olha, em 2022, o funeral de Estado da Rainha Elizabeth II do Reino Unido é realizado na Abadia de Westminster, em Londres. Bem, vamos então aos nascimentos importantes nessa data tão especial, 19 de setembro, passando aí da metade do mês, né? Metade do mês de setembro, o mês que deixa o inverno para trás e recebe a linda prima, a primavera.

Em 1880, quem nasceu foi José Gomes de Abreu, conhecido como Zequinha de Abreu, que foi um músico, compositor e instrumentista brasileiro. Tocava flauta, clarinete e requinta. Um dos maiores compositores de choros e autor do famoso choro Tico Tico no Fubá, que foi muito divulgado no exterior naquela época. Então, tá aí, vamos ouvir então o Tico Tico no Fubá com ele, Zequinha de Abreu. Hoje, data de nascimento do Zequinha de Abreu, ele que faleceu no ano de 1935.

seguindo na história, hoje também é dia da gente homenagear o nosso querido designer de automóveis, empresário austríaco, né? Ferdinand Anton Ernst Porsche, grande criador aí dos carros mais cobiçados, né? No mundo. Hoje também é dia de homenagear Maurício Oscar da Rocha e Silva. Foi médico, pesquisador e professor universitário brasileiro, formado pela Faculdade de Medicina no Rio de Janeiro. Ele que morreu no ano de 1983. Hoje vamos registrar que também é o nascimento de Arnon Afonso de Farias Melo, que foi um jornalista, advogado, político e empresário brasileiro, pai do ex-presidente do Brasil, Fernando Collor de Melo. É, tá aí então, Arnon de Melo, pai do Fernando Collor de Mello, que nasceu no ano de 1911, ele que faleceu no ano de 1983. Nós temos aqui também a homenagem a ser feita para Fernando Penteado Cardoso, que foi um engenheiro, agrônomo, empresário e filantropo brasileiro. Ele que nasceu no ano de 1914 e morreu em 2021. Para continuar aqui a gente fazendo as homenagens, né? Temos aqui o Auro de Moura Andrade, advogado e político brasileiro. Ele que morreu no ano de 1982. Ele nasceu numa abastada família de fazendeiros do interior paulista, filho do pecuarista Antônio Joaquim de Moura Andrade, conhecido como Rei do Gado, e de Dona Guiomar Soares de Andrade. Tá aí, então, a nossa homenagem. Também hoje vamos fazer essa linda homenagem ao Paulo Régis Neves Freire, que foi um educador e filósofo brasileiro, considerado um dos pensadores mais notáveis na história da pedagogia mundial, tendo influenciado o movimento chamado Pedagogia Crítica, e é também o patrono da educação brasileira. Paulo Freire, a nossa homenagem também nessa data do seu nascimento, no ano de 1921. Ele que faleceu em 1997, deixando aí o seu legado para a toda a nação brasileira, principalmente para a educação brasileira, que também precisa aprimorizar, né? Precisa melhorar bastante. Mas estamos nessa luta aí, nós buscamos o melhor para a sociedade. Muita gente já estudou em escolas, estuda ainda em escolas públicas, tem seu caminhamento, sua formação. Hoje, grandes profissionais, hoje, grandes pessoas formadas na sua ramificação. Então, parabéns aí, então, por essa data tão especial. Hoje também vamos fazer aqui o registro do nascimento da Ruth Correia Leite Cardoso, que foi uma antropóloga, professora universitária, pesquisadora, cientista social e ativista social brasileira. Ela, como professora e pesquisadora da Universidade de São Paulo, USP, no Centro Brasileiro de Análise e Planejamento, SEBRAP. Ruth Cardoso, que nasceu no ano de 1930 e faleceu em 2008. Nós temos também aqui a homenagem ao José Loureiro, escritor e roteirista brasileiro. Ele que nasceu no ano de 1932 e faleceu em 2017. Olha, vamos homenagear também o Ricardo Capanema, Ricardo Esberardi Capanema, que foi um nadador brasileiro que participou de uma edição dos Jogos Olímpicos do Brasil. Junto dele, claro, em anos diferentes, porque o Ricardo nasceu no ano de 1933 e morreu em 1998. Nós temos aqui a Marta Rocha, Maria Marta Raque Rocha. Foi uma rainha da beleza que foi eleita a primeira Miss Brasil em 1954. Nasceu no ano de 1936 e morreu em 2020. Seguimos com as nossas homenagens. Agora sim, com César Camargo e Mariano, músico brasileiro. Antônio César Camargo Mariano é um arranjador musical, pianista, tecladista, compositor, produtor e empresário, tendo desenvolvido uma expressiva e aclamada carreira na área musical desde seus 16 anos de idade. Nasceu no ano de 1943, então César Camargo Mariano está completando idade nova hoje.

você das homenagens. No dia de hoje nós temos aqui mais pessoas célebres, né? Celebridades que nasceram nessa data tão importante, 19 de setembro. Vamos aqui, mas quem? Ah, o Maurício Requião, psicólogo, escritor e político brasileiro. Maurício Requião de Melo e Silva é um psicólogo, professor e político brasileiro, filiado ao Partido dos Trabalhadores. Nasceu no ano de 1954, está completando idade nova hoje. Os nossos parabéns. Carlos Wizard, empresário e escritor brasileiro. Carlos Roberto Martins é um empresário executivo e escritor brasileiro, conhecido por ser fundador da Wizard, maior rede de ensino de idiomas do Brasil, vendida para a britânica Pearson por 2 bilhões de reais na maior negociação da história do setor de educação privada já realizada. Então, parabéns aí ao Carlos Wizard, em 1956, o ano de seu nascimento. Nós temos aqui também, mas quem? Moser, ex-jogador de futebol e treinador brasileiro, nasceu no ano de 1960, começou aí sua carreira, fez sucesso aí na história do futebol brasileiro, né? No ano de 1960 ainda, nós temos aqui o nascimento de Márcia Lelis de Souza Amaral, de nome profissional Tata Amaral. É uma cineasta brasileira citada por vários críticos como uma das mais importantes realizadoras do cinema brasileiro a partir da década de 1990. Bem, hoje também é dia de homenagear a Bia Cedil, atriz brasileira, conhecida como Maria Beatriz Parpinelli Cedil, mais conhecida como Bia Cedil. É uma atriz brasileira que nasceu no ano de 1961. Nesse mesmo ano, nós temos o nascimento de Eliana Maria de Lima, cantora e compositora brasileira que começou sua carreira no Carnaval de São Paulo. Vamos ouvir então sucessos aí da Eliana Maria de Lima.

aqui nas homenagens. Hoje é dia também de homenagear a Beatriz Bia Kisses Torrents de Sord. É uma advogada, ativista e política brasileira filiada ao Partido Liberal e atualmente deputada federal pelo Distrito Federal. É procuradora aposentada do Distrito Federal. Bia Kisses nasceu no ano de 1961. Nós temos aqui também, hoje é dia de homenagear o Eduardo Cury, engenheiro industrial e político brasileiro. Eduardo Pedrosa Cury foi prefeito de São José dos Campos de 2005 a 2012, como também deputado federal por São Paulo pelo Partido Liberal. Vamos homenagear também hoje Wagner Melo, ou Belo. Wagner José Laurindo, mais conhecido como Wagner Belo, foi um ator e maquiador brasileiro conhecido por interpretar o personagem Etevaldo no programa Castelo Rá-Tim-Bum. Nasceu no ano de 1964. É hoje também o dia de homenagear o capitão, grande capitão Hollywood, José Ribeiro, mais conhecido como capitão, ex-jogador de futebol brasileiro que atuava como volante. E segundo o próprio jogador, seu curioso nome, Hollywood, foi uma tentativa frustrada de homenagear Hollywood, o berço do cinema norte-americano. Foi o jogador mais vezes que vestiu a camisa da seleção brasileira. Hoje também é dia de homenagear Sérgio Machado, cineasta brasileiro. Seu primeiro longa-metragem de ficção, Cidade Baixa, foi selecionado para a mostra Um Certo Olhar do Festival de Cannes de 2005. Ele nasceu no ano de 1968. Vamos homenagear também no dia de hoje, né? Os fatos históricos hoje, o nascimento de Cacá Machado, cantor, compositor e músico brasileiro. Carlos Gonçalves Machado Neto, ou simplesmente Cacá Machado, é um cantor, compositor, instrumentista e violonista de música popular brasileira. É também historiador e produtor musical. Aqui trazemos para você também a homenagem de Cristiano da Mata, ex-automobilista brasileiro. Nós temos também aqui o Hermes, ex-jogador de futebol brasileiro, nasceu em 74. Mas quem, hein? Quem é que nasceu nesse dia 19 de setembro? Ah, Luísa Mel, rapaz, apresentadora de televisão, atriz e ativista brasileira. Marina Zatz de Camargo é uma ativista dos direitos dos animais, apresentadora, escritora brasileira filiada ao Podemos e tornou-se conhecida pelo resgate e proteção de animais, sobretudo cães, com o qual ganhou alcunha de cachorreira. Hoje também, ela nasceu no ano de 1078. Junto dela também, quer dizer, nesse mesmo ano, nasceu Michele Cristine da Silva Alves, modelo brasileira, cuja carreira fez trabalhar com célebres casas de moda de âmbito global, como Elie Sabá, Valentino, Christian Lacroix, Armani Privé, Giorgio Armani, Anne Valery Hirsch, Shadow Help Cut, Christian Dior, Vitória, entre outras. Tá aí a nossa homenagem a Michele Alves. Vamos seguindo aqui, temos hoje também o aniversário do Alan, ex-jogador de futebol brasileiro, ou Alan Osório da Costa Silva, ou simplesmente o Alan, que é um ex-jogador de futebol que atuava como extremo direito e médio ofensivo. Alguém lembra dessa posição, hein? Meu amigo Adalto Mendes. Aproveitando, mandando um abraço aqui pra Lília também Alves. Em 1982, quem nasceu foi o Bruno Formiga. Lembra dele? Lembra? Bruno Ederson Nogueira da Silva, mais conhecido como Bruno Formiga, que é um jornalista, comentarista esportivo e YouTube brasileiro que ganhou notoriedade pelos trabalhos no Esporte Interativo e na TNT Esportes. Nasceu no ano de 82, parabéns e muitas felicidades. Nós temos mais quem aniversariando hoje, hein? Famoso, rapaz, fala comigo aí quem é que tá aniversariando hoje. Eita, que coisa boa, hein? Temos aqui o Thiago Martins, que é cantor e compositor brasileiro, nasceu no ano de 1988. Também nós temos aqui a Valdileia Martins, é uma atleta brasileira especialista no salto em altura, na qual é recordista brasileira, nasceu no ano de 1989. Eita, mas quem, hein? Quem tá fazendo aniversário hoje, que a gente não tá sabendo, que a gente vai descobrir aqui por conta da história e parabenizá-lo e fazer essa homenagem. Eita, que coisa boa, né? Por hoje, eu acho que só. De nascimentos,
nós já tivemos os nossos amigos e os famosos foram esses. Bem, das mortes importantes, nós temos aqui Arildo Deda, ator e diretor de teatro brasileiro, que morreu em 2023. Ele era nascido no ano de 1939. Temos também Luiz Gustavo, ator hispano-brasileiro, um ator hispano-brasileiro nascido na Suécia. Mas quem? Eu acho que é isso aqui. Ó, o Cláudio Mambert. Morreu em 2001. Foi um ator brasileiro de cinema, teatro e televisão e foi diretor do Sindicato dos Artistas e Técnicos de São Paulo, junto com Lélia Abramo, Renato Consorte, Dulce Muniz e Robson Camargo. Era irmão também do ator Sérgio Mambert. O dia de hoje, hoje é dia do ortopedista. Parabéns ao doutor Marcelo, né? Marcelo Laurindo, que atua aí no Hospital da Unimed, que cuidou da minha perna. Parabéns. Dia do ortopedista, dia do oleiro, dia nacional do teatro. Parabéns. Aniversário do município de Guararema, lá em São Paulo. Dos municípios de Conselheiro Lafaiete, Estrela do Sul, em Minas Gerais. Aniversário dos municípios de Euclides da Cunha e Ibipeba, na Bahia. Aniversário também do município de Guarapari, no Espírito Santo. Daí as datas e os fatos históricos para esse dia 19 de setembro, a qual é muita gente, né? Gente boa, nascida aí nesse dia, a gente fazendo essa linda e bela homenagem.

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Olha, gente, um recado muito importante para quem mora em Volta Redonda e região. Olha, hoje tem vacinação gratuita de cães e gatos na Praça Brasil, tá bom? É, o projeto aí é Rural é Mais Saúde Animal, da Universidade Federal Rural do Rio de Janeiro, a UFRJ, que acontece hoje e amanhã, das 9 às 17 horas. Será promovido? Hoje e amanhã, uma ação especial de vacinação gratuita para cães e gatos na Praça Brasil, na Vila Santa Cecília, em Volta Redonda, que a iniciativa está sendo aí em parceria com o Projeto Rural é Mais Saúde Animal, como já disse, da Universidade UFRJ. E durante o dia de hoje e amanhã, a equipe da universidade estará no local realizando a vacinação dos animais. Serão disponibilizadas 4.000 doses de vacinas, incluindo a V8 para cães e a V3 para gatos, contribuindo para a prevenção de importantes doenças e para a promoção da saúde e do bem-estar dos animais. A equipe do Rural é Mais Saúde informa que para vacinar o animal é necessário realizar um cadastro disponível no link que está disponível no portal de notícias Rádio Acesa. E o endereço também está disponível na bio do perfil do projeto no Instagram. A ação reforça a importância da tutela responsável da prevenção, oferecendo aos tutores a oportunidade de manter a vacinação de seus animais em dia. E para garantir a segurança e o bem-estar dos animais e das pessoas durante o atendimento, a SMPDA recomenda que cães de grande porte sejam levados com focinheira e que os gatos sejam transportados em caixas de transporte. Tá aí, então uma grande oportunidade para você vacinar o seu animal gratuitamente. É um projeto aí interessantíssimo da Universidade do Rio de Janeiro, com a vacinação oferecendo aí V8 e V6, né? Para vacinação aí aos cães e gatos. Olha, gente, quero aproveitar aqui e informar a vocês que no próximo sábado, que vai ser dia 26, vai ter vacinação antirrábica aqui no bairro Açude, na Unidade Básica de Saúde da Família do bairro Açude 1. Para você que tem o seu animal e precisa vacinar, fazer aquela vacinação anual contra a raiva, a partir das 8 da manhã, ali no posto, né, de saúde do bairro Açude 1, vai ter uma equipe vacinando o seu animal a partir das 8 da manhã, no próximo sábado, dia 26. Então você não pode esquecer, anota aí sobre essa grande data para você estar vacinando o seu animal. Então você, atenção, você do bairro Açude 1, 2, 3 e 4, atenção, a unidade básica do bairro Açude 2 também estará aberta fazendo essa vacinação. Então você do Açude 2 pode ir na unidade básica de saúde do bairro Açude 2 e você do 3, 1 e 4 na Unidade Básica da Saúde do bairro Açude 1, como também o pessoal aí de Santa Rita de Cássia, Boca da Mata, Pé Inchado, né? Grande abraço para vocês aí, aproveitar no próximo sábado, dia 26. Agora eu quero falar um pouco aqui de saúde, né? Quer dizer, tô continuando falando de saúde, porque a especialista que nos trouxe aqui a coluna que está aqui publicada, que foi publicada no dia 18 de setembro no portal de notícias Rádio Acesa, e a temática é assim, ó: fisioterapia é aliada no tratamento das doenças respiratórias. Faltando poucos dias para o início da primavera, segundo os especialistas, aumenta a preocupação com as alergias sazonais. A maior circulação do pólen, poeira e ácaros no ar costumam afetar a respiração de pessoas que sofrem com rinites, conjuntivites, asma e polinose. Na região sul, estima-se que 20% até 25% da população tem algum tipo de sensibilidade relacionada às flores e plantas. Em contato com as mucosas, o pólen liberado por gramíneas, como o azevém,
árvores, ipês, carvalhos, pinheiros, ciprestes e ervas daninhas desencadeia uma reação inflamatória, momento em que ocorrem diferentes tipos de reações alérgicas. Tipo, rinite sazonal, febre do feno, causa espirros em série, coriza, congestão nasal e coceira intensa no nariz e na garganta. Eu acho que eu tenho isso. Às vezes me dá uma coceira no nariz, rapaz, que coisa louca, né? Conjuntivite deixa os olhos vermelhos, lacrimejantes, inchados e com forte coceira ou sensação de areia. Asma, inalação dessas partículas irrita os brônquios, provocando tosse, chiado no peito e falta de ar em indivíduos predispostos. E polinose, né? Que é o nome médico para o quadro inflamatório sistêmico leve, que simula um estado gripal recorrente durante a época de polinização. Olha, a ação preventiva é a seguinte: a boa notícia é que o tratamento pode ser iniciado antes mesmo de o problema aparecer. Segundo aqui o professor do curso de fisioterapia do Centro Universitário Integrado de Campo Mourão, no Paraná, Anderson Brandão dos Santos. Em vez de esperar as crises acontecerem, é possível iniciar os cuidados de saúde desde já, por meio da fisioterapia respiratória. A especialidade ajuda na prevenção, no tratamento e na reabilitação de diferentes disfunções do sistema pulmonar. Longe de ser apenas uma técnica voltada para eliminar secreções, o método serve para manejar o funcionamento dos pulmões e recuperar a funcionalidade do paciente. Já o professor destaca, quer dizer, ele continua destacando o seguinte: a fisioterapia respiratória é uma importante aliada quando a condição provoca alterações na ventilação, presença aí de catarro ou redução da capacidade física. Avaliando cada indivíduo de forma personalizada, é possível definir as melhores estratégias para contornar o desconforto. Resultados progressivos. A área ganhou enorme visibilidade durante a pandemia da Covid-19, principalmente nas unidades de terapia intensivas, UTIs, e no período pós-infecção. Contudo, suas indicações abrangem doenças como H1N1, bronquiolite, pneumonia, atendendo desde bebês até a terceira idade. Agora ele destaca também que entre as principais, né, circunstâncias estão os benefícios da fisioterapia respiratória. Melhora da ventilação pulmonar e redução do esforço para respirar, auxílio rápido na mobilização e eliminação de secreções, o catarro, fortalecimento da musculatura torácica, aumento da capacidade física e da tolerância aos esforços do dia a dia, prevenção de complicações graves ligadas à imobilidade prolongada. Enquanto a eliminação de fluidos retidos pode apresentar alívio imediato, já na primeira sessão, a reabilitação de fraquezas musculares exige um trabalho progressivo dependendo da gravidade e da idade, ressalta o professor. Tá aí essas informações que você pode acompanhar no nosso portal de notícias, radioacesafm.blogspot.com.br. Rádio Acesa FM, 11 horas e 28 minutos.

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acabou por aqui o programa Entre Nós, mas estaremos de volta com você no próximo sábado, a partir das 10 da manhã, com mais um Entre Nós, mais uma edição, contando história, informando sempre para você. Um grande abraço, bom dia, boa tarde, vem aí a propaganda eleitoral gratuita e na sequência você vai ficar com o Vani Valério, o sábado à tarde. Um grande abraço, fica com Deus.

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1: E a hora certa.
2: Rádio Acesa FM, 11:33.
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0: 20 minutos.
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3: 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Os produtos de grande consumo popular, como papel higiênico e biscoitos, foram os que apresentaram maiores índices de irregularidades. De acordo com um relatório divulgado pelo Instituto de Pesos e Medidas do Estado de São Paulo, IPEM São Paulo, o papel higiênico estava muito abaixo do peso do que o declarado na embalagem. No caso dos pacotes de biscoitos de 200 gramas, ficaram em média 3,30 gramas abaixo. As irregularidades devem ser corrigidas. Caso a empresa seja penalizada, a multa pode chegar a R$50 mil, dobrando o valor em caso de reincidência. As empresas flagradas pelo IPEM São Paulo têm até 15 dias para apresentar a defesa e solucionar o problema. Reportagem Tatiane Kelly. Notícias.
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9: Opa, nós vamos falar, eu adoro falar de corrida, adoro falar de ciclismo, adoro falar de atividade física contínua e o nosso papo hoje é sobre a ressaca pós-corrida, pós-pedalada. É muito comum depois de uma prova, independente do seu resultado, tem gente que realmente se sente um atleta e vai para as corridas, ou faz um treino forte, um leve desgaste físico, mental, emocional. O que faz para recuperar todas as energias que naturalmente foram utilizadas num evento, numa prova? Enfim, utilize os treinamentos suaves depois, na semana seguinte, com leveza na corrida, com leveza na pedalada, se for natação, enfim, faça mais levinho, você vai recuperar. Abra a mão da sua obrigatoriedade de cumprir a planilha, não seja um escravo. O atleta, ele tem esse conceito, ele treinou forte e ele tem autonomia para decidir ao seu favor, não contra, e que ele tem que fazer um treino mais suave e que talvez a planilha estivesse um pouco pesada para aquilo. Converse sempre com o seu treinador. Agora, enfim, é importante que você entenda que você não tem que ser escravo, participar de uma prova. Tem gente, não, eu quero essa marca, isso é para uma minoria. Procura não forçar a barra. Eu mesmo estou treinando uma pessoa para maratona e ela não conseguiu treinar porque viaja e tal. Eu falei para ela, então você vai fazer, não a maratona, fazer 30 quilômetros sem compromisso. E aí eu já sei, nos 30 quilômetros ela começa a se sentir bem, ela vai até o final. Isso porque ela tá bem. Agora a pressão do resultado atrapalha. Zé Rubens de Lia dando dicas para você também de corrida.
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0: Interrompemos nossa programação para o horário reservado à propaganda eleitoral gratuita. Em 10 minutos, voltaremos com nossa programação.
1: Mim, Agenor de Oliveira.
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1: 25 de setembro de 2026. Operação mira lavagem de dinheiro no setor de combustíveis. Novos registros mostram contatos entre Flávio Bolsonaro e Vorcaro. Eu sou Ailton Moreno e o Rádio Notícias está no ar.
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0: Ministério Público de São Paulo e a Receita Federal deflagraram nesta quinta-feira 24 a terceira fase da Operação Carbono Oculto. A investigação apura um suposto esquema de lavagem de dinheiro e organização criminosa na aquisição da distribuidora de combustíveis Terrana. Entre os alvos estão o ex-executivo do Banco Genial, Humberto Tupinambá, e o empresário Antônio Carlos Freixo Júnior, que também aparece nas investigações do Banco Master. Segundo a Receita, o grupo teria utilizado fundos de investimento, empresas de fachada e outras estruturas financeiras para ocultar a origem e os beneficiários dos recursos. As buscas acontecem em 7 estados. Mensagens extraídas pela Polícia Federal do celular de Daniel Vorcaro mostram que Flávio Bolsonaro tentou falar com o ex-banqueiro nos 4 dias anteriores à primeira prisão, entre 13 e 16 de novembro de 2025. Na última tentativa, o senador disse que estaria contigo sempre e pediu uma luz. Vorcaro foi preso no dia 17 em Guarulhos, ao tentar viajar para Dubai. Os registros também mencionam 6 possíveis encontros entre os dois. Em outubro de 2025, quando Vorcaro buscava investidores nos Emirados Árabes, Flávio se ofereceu para pedir que Eduardo Bolsonaro o encontrasse em Dubai. Eduardo nega qualquer contato com Vorcaro. Outra revelação mostra que Flávio e a família viajaram em janeiro de 2025 num jato particular com participação de uma empresa da qual Vorcaro era sócio.
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3: Gente, amiga do rádio, sou eu, Albânio Valério. Tô aqui, Web Rádio Nova Esperança, Rádio Acesa 87,5 FM. Estamos aqui todos os sábados. Com vocês, a partir do meio-dia, programa Sábado à Tarde, muito bom estar com vocês, mas galera, lembrando a vocês, falta praticamente uma semana, 8 dias para você decidir o futuro do Brasil. Brasil está na situação difícil, instituições aí desacreditadas, políticos desacreditados, mas você ainda tem aí praticamente uma semana, 8 dias para pensar muito bem, analisar todos os candidatos que aí estão e tentar escolher o melhor ou o menos pior, se for o caso, mas analise a vida pregressa de cada um, faça aí a sua seleção, porque essa turma aí vai pegar uma situação aí, o Brasil, a partir de 2027, a dívida astronômica, sem aí a participação de capital estrangeiro indo embora. Enfim, meu amigo, minha amiga, você tem uma semana para pensar direitinho o que você vai fazer, porque essa eleição vai decidir o futuro do Brasil e até, tá? Do jeito que tá a situação, até os seus bisnetos estão comprometidos. É muita dívida, é muito dinheiro que eu, você, o Brasil, nós temos que pagar os juros altíssimos dessa conta. Quem paga é o contribuinte, é você, eleitor. Gente, amiga do rádio, tô falando aqui, mas infelizmente Adriano Martins já tá me falando aqui, eu tenho que ir embora.

galera, infelizmente acabou. O nosso programa acabou. Que pena, eu gosto tanto de estar aqui com vocês todos os sábados a partir do meio-dia na Web Rádio Nova Esperança, também pela Rádio Assis 87,5 FM. É muito bom a gente poder estar juntos. Gente amiga, eu volto semana que vem, se Deus quiser e assim permitir. Fui!

gente, amiga do rádio, eu sou Albânio Valério. Vamos aí às principais notícias da semana. Notícias da semana. Notícia triste que deixou aí o Brasil inteiro abalado. O Brasil inteiro teve notícias aí do desaparecimento do helicóptero do cantor Rick. É, minha gente amiga, o helicóptero aí do cantor Rick desapareceu na tarde de segunda-feira, dia 21 de setembro. E os destroços do helicóptero do cantor Rick, eles foram encontrados. A informação foi confirmada pelo Corpo de Bombeiros no começo da tarde de terça-feira, dia 22, cerca de 24 horas aproximadamente depois do desaparecimento do helicóptero. Os destroços do helicóptero com o cantor Rick, da dupla com Rene, que desapareceu na Serra de Santa Catarina, foi encontrado na terça-feira, dia 22, e 5 corpos foram localizados. A confirmação da informação foi pelo Corpo de Bombeiros. A aeronave desapareceu na tarde.

São Joaquim, na Serra Gaúcha. Perdão, Serra Catarinense. É uma situação que deixou aí os brasileiros abalados, muito abalados, fãs de todos os lugares do Brasil, mandando aí solidariedade para a família. A operação de buscas contou com uma aeronave que encontrou os destroços, aproximadamente 40 bombeiros, 2 cães farejadores, mais de 10 viaturas e drones com capacidade de identificação térmica. O helicóptero é um Bell 430, fabricado em 2001, com capacidade para 1 piloto e 7 passageiros. Segundo a Agência Nacional de Aviação Civil, a ANAC, a aeronave está com a situação regular e tem certificação de operação válida até 11 de agosto de 2027. No caso, né, gente, infelizmente tinha até 2027. Os registros feitos na manhã de terça-feira mostraram a presença de nevoeiro na região. Portanto, gente amiga, é muito triste. A JTA informa que o seu helicóptero emprestado para uso de Bruna Velar e o cantor Rick, amigos próximos do dono da empresa, neste momento aí é muito muito devastador para todos. Então tá aí, gente amiga, infelizmente perdemos aí o cantor Rick, da dupla Rick e Renner. É, gente, é muito triste. Era, né, é um cantor que fazia muito sucesso e os ouvintes aqui do nosso programa Sábado à Tarde gostava muito, gosta muito ainda, né? Não deixaram de gostar da dupla Rick e Renner. Infelizmente, o Renner, né, tá aí agora amargando a perda do amigo, a dupla desfeita. Meu amigo Adriano Martins, segue aí a nossa programação normal. Albânio Valério, eu volto a qualquer momento.

tô aqui com os meus amigos aqui nas redes sociais, você sabe, nosso programa, nós estamos aí no Instagram, no Facebook, também estamos aí no Telegram e também aqui, estamos aqui pelo nosso WhatsApp, o 024992406352. Pessoal aqui lamentando aqui a notícia que foi dada, né? Notícia aí, fato triste que ocorreu durante a semana aí, falecimento aí do cantor Rick em acidente de helicóptero, ele e mais 4 pessoas infelizmente perderam a vida, estavam viajando de helicóptero numa situação difícil, temporal, uma situação complicada, de visibilidade difícil numa serra, enfim. Muita gente aqui lamentando, eu também vou ser sincero para vocês, também fiquei muito chateado, gosto muito da dupla, inclusive também eu homenageio sempre a minha filha com uma música muito bonita que essa dupla tem, essa música maravilhosa, e eu dedico ela sempre à minha filha, à minha amada Mandinha. E vou pedir aí para você aí, meu amigo Adriano Martins, nosso produtor aqui do nosso programa Sábado à Tarde, vamos tocar aí para os nossos ouvintes em homenagem aí ao Rick. Vamos cantar aí, vamos colocar aí para tocar a música Filha, de Rick e Renner.

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1: Hemonúcleo de Barra Mansa está com estoque sanguíneo em nível crítico. O Hemonúcleo de Barra Mansa está precisando de todos os tipos sanguíneos, em especial A negativo, B negativo, AB negativo e O negativo. A unidade faz um apelo para a população doar e ajudar a repor o estoque que se encontra em estado crítico. As doações podem ser feitas de segunda a sexta-feira, de 7 às 11 horas. O local fica na rua Pinto Ribeiro, número 205, anexo à Santa Casa de Misericórdia, no centro da cidade. De acordo com a coordenadora do Hemonúcleo, Thaís Mendes, o número de voluntários no último mês foi abaixo do esperado. Estamos sofrendo com a falta de doadores à unidade. Normalmente, em períodos de frio, ocorre uma baixa, mas no mês passado, o número de doações foi o menor que atendemos no ano, explicou Thaís, acrescentando. É por isso que precisamos do apoio da população para repor o estoque de sangue. Quero fazer um convite para quem nunca doou, conheça a nossa unidade, será muito bem-vindo, ressaltou. Para doar é necessário ter entre 16 e 69 anos. Para o idoso, a primeira doação deve ser feita até 59 anos, 11 meses e 29 dias. Menores de idade só podem doar mediante autorização dos responsáveis. Deve estar com a saúde em dia, pesar no mínimo 50 quilos, não ter ingerido bebida alcoólica no mínimo 12 horas antes da doação. Caso tenha feito tatuagem, a pessoa deve aguardar 6 meses após a realização da mesma. Quem for doar, pode estacionar o veículo no pátio da Secretaria Municipal de Assistência Social e Direitos Humanos, na rua Oscar da Silva Marins, número 55, também no centro da cidade. Da redação, Lila Brás.
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3: É o programa Sábado à Tarde, gente amiga do rádio, sou eu, Albânio Valério, estamos aqui, estamos juntos, pela nossa web rádio Nova Esperança, Rádio Acesa 87,5 FM, muito bom poder estar aqui com vocês. É, gente amiga do rádio, você sabe, você participa aqui com a gente pelas nossas redes sociais, estamos aí no Instagram, no Facebook, estamos também aí também no Telegram e aqui pelo nosso WhatsApp 024 992 406352, aqui você participa com a gente, agradecendo a participação aí dos nossos ouvintes, das nossas ouvintes, mandando aqui as mensagens pelo nosso WhatsApp, agradecendo aí a ouvinte lá de Pindamonhangaba, a nossa amiga Maria José mandando pra gente aqui o presente, começa agora e cada escolha da manhã pode transformar o seu futuro. O Luiz Carlos Santos lá de Bauru, São Paulo, boa tarde ouvintes, o Senhor, que a tua mão poderosa esteja sobre todos nós, abençoando o nosso dia. Muito obrigado a você, meu amigo, aí mandando um abraço aí para os nossos ouvintes aqui do programa Sábado à Tarde. É também aí o José Fonseca, lá da cidade de Perdões, Minas Gerais. Os problemas aparecem, mas a sua atitude diante deles faz toda a diferença. Mandando um abraço aí para todos os nossos ouvintes. Muito obrigado a você. Também aqui a Maria Aparecida, lá da cidade cidade de Ilhéus, na Bahia, mandando pra gente que a palavra de Deus é a maior riqueza que uma pessoa pode ter, mandando aí um abraço para os nossos ouvintes, muito obrigado, Maria. É, lá de Ilhéus, na Bahia, meu amigo Adriano Martins, muito bom também aí, agradecendo também aí a Lucivânia, lá de Recife, mandando pra gente aqui, boa tarde aos ouvintes do programa Sábado à Tarde, que a semana chegue carregada de bons sentimentos, saúde, fé e muitas alegrias. É, meu amigo Chaião também mandando pra cá, Chaião que tá lá em Belfort Roxo, Rio de Janeiro, desejando para todos os nossos ouvintes aqui do programa Sábado à Tarde muitas felicidades, dizendo, Chaião, que a felicidade é acordar todos os dias e sempre agradecer a Deus por mais uma oportunidade que ele nos deu. Boa tarde a todos os ouvintes, muito obrigado a você, Chaião, grande Chaião. E também aqui o Ricardo César, lá da cidade de Nova Iguaçu, mandando pra gente aqui, dizendo que ouve sempre o nosso programa e que o nosso programa tá legal, tá bacana. Muito obrigado aí, meu amigo Ricardo, o nosso ouvinte, mandando aqui pra gente a mensagem pros nossos ouvintes. Por hoje fica a nossa gratidão a Deus por tudo. É verdade, meu amigo, nada melhor do que saber aí agradecer a Deus por tudo que ele nos tem concedido. A todos vocês aí, ouvintes que participam com a gente aqui através do nosso programa Sábado à Tarde, o meu muito obrigado. Você sabe aí que nós somos uma entidade independente, sem fins lucrativos. O nosso trabalho, ele é um trabalho filantrópico. Seja nosso parceiro aí, você ouvinte, manda aqui pra gente aí o que tá acontecendo aí no seu bairro, na sua cidade. Nós vamos aqui falar, vamos cobrar, vamos aí pedir as providências devidas até a quem é de direito. Então você pode ser nosso parceiro, nosso ouvinte, e você também aí, comerciante, você aqui que é de Volta Redonda, pessoal aqui de Barra Mansa, Resende, vamos lá, venha ser nosso parceiro, venha participar desse nosso projeto, vamos divulgar a sua empresa, vamos divulgar aí o seu trabalho. Entre em contato com a gente, o nosso WhatsApp é o 024 992406352. Eu sou o Bânio Valério, vamos estar juntos aqui até às 14 horas, se Deus quiser e assim permitir. Daqui a pouquinho eu volto com mais música, com mais notícias e informações. Gente, amiga do rádio, eu sou o Bânio Valério. Estamos aqui no programa Sábado à Tarde, que é o meu, é o seu, é o nosso programa de todos os sábados. É muito bom poder a gente aqui trazer para você as nossas informações, as músicas e principalmente aqui o seu recado. Nós estamos aqui, gente amiga, estamos aqui acompanhando, mandando aí para vocês as informações, o resumo das notícias da semana. Meu Deus do céu, que é isso, meu amigo Adriano Martins, que é isso, seu Joaquim, que é isso, dona Maria, meu Deus do céu, que situação, que vergonha essa situação aí do Supremo Tribunal Federal, a sessão da terça-feira que estava para decidir aí se o hiper ministro do Supremo Tribunal Federal, o excelentíssimo, idolatrado e poderoso ministro doutor Alexandre de Moraes, se havia aí o consenso do Supremo Tribunal Federal para que o superministro doutor Alexandre de Moraes pudesse ser investigado sobre esse caso aí que foi colocado aí, quebrado sigilo. Sigilo, estava sendo investigado, minha gente. Essa situação, olha que ponto que chegou esse país. Tudo que se refere a esses ministros do Supremo Tribunal Federal, essa situação toda, ela tem que ser aí investigada em sigilo absoluto. Metem até sigilo de 100 anos, daqui até 100 anos, nem seus bisnetos vão saber o que está acontecendo aqui na realidade, porque eles são super poderosos, são aqueles que não podem ser investigados, não podem ser criticados, e a prova disso, infelizmente, para vergonha do país, para vergonha aí da nossa nação perante o mundo, mais uma vez essa blindagem aí para proteger esses senhores que estão aí, se investiram de uma tal maneira de que estão se colocando acima da lei. Isso é muito perigoso, porque ninguém, segundo a Constituição brasileira, ninguém pode estar acima da lei. A lei existe para todos, existe para beneficiar e para punir, eu, você, o varredor de rua, o gari, o deputado, o médico, o engenheiro. A lei tem que ser igual para todos. Então aí tem aí um monte de ministro, né, do Supremo Tribunal Federal, dizendo aí que é o guardião da Constituição, que estão em defesa da democracia, mas lamentavelmente, desesperadamente, eu diria para todos vocês, que situação lamentável, vergonhosa. E não sou só eu que estou falando isso, não. Tá, isso está repercutindo aí, meu amigo, minha amiga, isso aí está repercutindo no mundo inteiro. O mundo inteiro está aí embasbacado com o que está acontecendo nesse país. Ontem, quer dizer, ontem, a semana fechou o mesmo assunto, como está hoje rolando sábado, como vai rolar amanhã, domingo, segunda, é o mesmo assunto, só se fala na vergonha, na situação do Supremo Tribunal Federal. O Valdo Cruz, que é lá o repórter lá da Globo News, falou que integrantes do STF chamam sessão de vergonhosa e vem aumento de desgaste. O caso lá da ministra do STF, a Carmen Lúcia, que é ministra do STF, ela se sentiu envergonhada de estar nesse meio e pediu desculpas à população brasileira. Olha que ponto que nós chegamos. Para ministros do STF, crise pode afetar código de ética e alterar forças no caso Master. Para quem não sabe, o que ia ser discutido na terça-feira dessa semana, né? Na terça-feira, no dia 15 de setembro, era exatamente se o ministro poderia ser aberta investigação contra o ministro Alexandre de Moraes, porque há mais do que indícios probatórios do seu envolvimento, do envolvimento aí do escritório da sua esposa, dona Viviane, de Moraes, a doutora, excelentíssima também, doutora Viviane de Moraes, juntamente com o superministro Alexandre de Moraes, tem que explicar essa nação como é esse contrato aí com o Vorcaro, o super corrupto. Parece que o Vorcaro comprou o Brasil inteira. Ele se infiltrou em todos os poderes, legislativo, poder executivo, poder judiciário. A podridão realmente aqui que tomou conta do Brasil. O Brasil hoje é um Monte Everest de merda, de bosta. Não tem outra palavra para dizer, é sujeira para tudo quanto é lado. E hoje a briga que há nesse país, nos três poderes, judiciário, executivo e legislativo, é ver quem é que joga mais bosta no outro e quem suja mais o outro. Quem tiver mais sujo, quem tiver menos sujo, vai aí sair vencedor nas eleições desse ano, eleições de 2026, a eleição mais importante da história do Brasil. Voltando aqui a esse absurdo que foi esse debate aí, o Brasil inteiro assistiu, as televisões ficaram por conta disso, os meios de comunicação, a internet, só se falou aí do bate-boca de ministros, acusações e indefinições. A ministra Carmen Lúcia pediu desculpas à nação brasileira, diz que lamenta momento de descrença nas instituições, principalmente no STF. Olha, sou eu que estou falando, não, eu, Albano Valério, não sou ninguém nesse contexto. Eu estou aqui lendo para você, meu ouvinte, as notícias que rolaram aí durante a semana sobre esse episódio. Dino, o ministro Dino, ex-ministro do governo Lula, ex-ministro aí da Justiça do governo Lula, tentando salvar aí o seu Alexandre de Moraes. Ninguém quer que ele explique, pelo menos parte do STF não quer que ele explique como é esse contrato de 134 milhões. Meu amigo, minha amiga, eu sou advogado. Qual o advogado que não sonha com um contrato desse, um contrato milionário de 130 milhões, para fazer a correção certa do que eu estou falando, em torno de 130 milhões, é muito dinheiro. Esse contrato de honorário nunca existiu. É o honorários advocatícios mais caros da história da humanidade. Não existe, meu amigo, minha amiga, no planeta Terra, honorários advocatícios nesse valor. É o maior honorário advocatício do planeta Terra. Tá, só pode existir honorário advocatício maior do que esse, se for lá em Marte, em Saturno, em Plutão, sei lá, na outra galáxia, mas aqui no planeta Terra não existe. E aí, a gente fica assistindo aí esse deplorável discussão, metade do STF de um lado, outra metade do STF de outro, politização. E aí, cadê o Senado Federal? Cadê os, aqueles que têm o poder de chegar lá? O ministro Fachin, sinceramente, apelidaram ele de ministro Fachin, é complicado. Mas, gente amiga, a gente tem que comentar aqui esses fatos, é lamentável, a gente tem que tomar até um plazil antes de falar, e é difícil, mas você aí, eleitor, você tem 15 dias para tentar mudar isso aí, para ver o que que tá errado, o que que tá certo, quem é que tá errado, quem é que tá certo. Mas infelizmente nesse país a gente não tem outra opção. É lamentável ter que dizer isso, mas tente escolher o menos pior, quer a gente queira ou não, esses políticos é que vão decidir o futuro dos nossos bisnetos, não só o nosso, como dos nossos bisnetos. Tá na nossa mão, vamos pensar direitinho, vamos analisar todos os candidatos e ver aí quem é que nós vamos escolher aí para nos representar. Lembrando sempre a você que 70% dos deputados e senadores são reeleitos. Então, se você reelege, a maior parte dos políticos, aí depois vai ficar difícil você reeleger essa turma que está aí, depois você cobrar que os políticos não prestam. Se não prestam, você está colocando eles lá, você está dando para eles uma procuração de mais 4 anos para eles resolverem a sua vida. Meu amigo, minha amiga, essa é minha opinião. Eu sou Albano Valério. Você tem todo o direito de concordar, de discordar, de falar, de se manifestar. Basta mandar a sua mensagem aqui pelo nosso WhatsApp, o 024-992-406352. E aí, o que você acha disso tudo? Manda pra cá. Vamos colocar aqui no ar a sua opinião. Um abraço pra todos vocês. Daqui a pouquinho eu volto com mais música, com mais notícias, com mais informações. Gente amiga do rádio, sou eu, Albano Valério. Estamos juntos aqui pelas ondas do rádio, também estamos pela web rádio, estamos aí na rede mundial de computadores, na internet. Você participa comigo através do nosso WhatsApp, o 024-992-406352. Quero mandar um abraço aí ao meu amigo, o meu amigo Ricardo, grande Ricardo. Ricardo Rosas, professor aposentado, acho que tá aposentado, né, Ricardo? Tá de boa. Ricardo Rosas, professor lá também, radialista, participando lá do programa aí, de um programa de rádio aí, juntamente com o ex-vereador Wellington Pires, também nosso amigo. Grande abraço também pro Wellington Pires. Rapaz inteligente, advogado, gosto muito de você, tá, Wellington? Parabéns aí pelo programa. Vocês também fazem aí o rádio cada vez melhor, fazendo com que o rádio realmente traga boas informações, notícias. E é muito bacana isso, muito legal a opinião de todos. E o Ricardo Rosas mandou aqui para mim notícia, mantendo informado aí, que saiu lá no G1. A justiça condena Barra Mansa a tratar 100% do esgoto e pagar R$500 mil. Segundo a prefeitura, a administração municipal do prefeito Luiz Furlani vai recorrer da decisão. A Justiça Federal condenou o município de Barra Mansa a adotar medidas para regularizar e ampliar o sistema de esgotamento sanitário da cidade. A decisão foi tomada em uma ação civil pública movida pelo Ministério Público Federal, MPF, e pelo Instituto Estadual do Ambiente, o INEA. Segundo o Ministério Público, o município lança 99% dos efluentes sem tratamento no Rio Paraíba do Sul e em outros corpos hídricos. Ainda de acordo com a Justiça Federal, a Prefeitura terá 90 dias de prazo para revisar e atualizar o planejamento de esgotamento sanitário de acordo com as regras estabelecidas pela Lei número 11.445 de 2007, que estabelece as diretrizes nacionais para o saneamento básico e pelo novo marco legal do saneamento básico instituído pela Lei número 14.026 de 2020, que, segundo eu fiquei sabendo, foi revogada aí pelo atual governo do presidente Lula. No mesmo prazo, o município deverá apresentar um projeto técnico para ampliar ou construir uma nova estação de tratamento de esgoto com capacidade para atender toda a demanda da cidade. Segundo a Justiça Federal, após a obtenção do licenciamento ambiental, a obra da estação deverá ser concluída em até 18 meses. Já a construção e ampliação da rede coletora de esgoto, incluindo a ligação de imóveis públicos e privados ao sistema, deverá ser realizada em até 24 meses. A Justiça também determinou que a Prefeitura envie relatórios trimestrais ao Ministério Público Federal e ao INEA Os documentos deverão informar os andamentos das obras, os custos envolvidos e os índices de cobertura do serviço. Além das obrigações relacionadas ao saneamento, o município foi condenado a pagar R$ 500 mil por danos morais coletivos. Em nota, a Prefeitura de Barra Mansa afirmou que vai recorrer da decisão através da Procuradoria Geral do Município. A Prefeitura de Barra Mansa, através da Procuradoria Geral do Município, informa que esta é uma decisão em primeira instância e que o município de Barra Mansa vai acontecer. Quando você acha que Barra Mansa não tem muito problema, o problema parece que chove aqui em cima da cidade. Fica difícil, fica complicado. Essa situação é muito complicada. Gente, amigo, sou Albânio Valério, estou aqui pela nossa web rádio Nova Esperança, também pela Rádio Acesa 87,5 FM. Tamo juntos, eternamente juntos. Você liga, você participa aqui com a gente. Vou ficar aqui até as 14 horas. Enquanto isso, meu amigo Adriano Martins, vamos seguir aí com o nosso programa com mais músicas, com mais notícias e informações. Eu volto daqui a pouquinho.
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3: Gente, amiga do rádio, eu sou o Bânio Valério. Estamos juntos, eternamente juntos. Estamos aqui pela Web Rádio Nova Esperança, Rádio Acesa 87,5 FM. Lembrando para você sempre, o rádio é a voz que não quer se calar. Estamos aqui pela Web Rádio, também aí pela Rádios Nets. Estamos aí nas redes sociais, pela internet, no Instagram, no Telegram, no Facebook. Meus amigos, eu comentei aqui sobre a questão aí da justiça que decretou aí a obrigação do município de Barra Mansa, tratamento de 100% do esgoto, informação aí que me foi passada pelo meu amigo, companheiro Ricardo Rosas. Eu vou falar rapidamente sobre esse assunto, que é um assunto bem longo, merece muita reflexão e muita discussão. Até mesmo eu falo com propriedade, que fui funcionário do SAI de Barra Mansa durante 43 anos, fui funcionário do SAI e na época eu também fui advogado do SAI e eu trabalhava lá, era responsável, trabalhava lá no departamento jurídico do SAI de Barra Mansa na função de advogado. Então, o que eu digo para vocês é o seguinte: o prefeito Luiz Furlani está com um grande problema na mão, é uma situação muito difícil que abala as finanças do município de Barra Mansa. Tem que recorrer, o município tem que recorrer até por uma obrigação legal, mas até mesmo por uma necessidade do prefeito Luiz Furlani de resolver essa situação da melhor maneira possível. É uma medida que a gente fala assim, é só Barra Mansa que não faz o tratamento do esgoto e o resto do Brasil. E o Ministério, por que só Barra Mansa? O que acontece? Barra Mansa tem 3 estações de tratamento de esgoto que começaram e simplesmente acabou, virou pó, é resto, é criadouro de mosquito. Uma, vocês veem muito bem, todo mundo sabe, passa ali em frente aonde, ali perto do fórum de Barra Mansa, aquilo ali é uma estação de tratamento de esgoto, para tratamento de esgoto que foi da época do PAC, que o PAC, aquelas velhas histórias no governo da presidente Dilma Rousseff, o PAC, houve aquela quebra, parou, o PAC foi interrompido interrompido, os municípios passaram dificuldades, recursos para pagamento de professor, médico, e as obras ficou tudo parado, um monte de obra pelo Brasil inacabado. Aqui em Barra Mansa ficou 3 estações de tratamento de esgoto. E de lá para cá não teve mais verba, as coisas ficaram difíceis. E o que o prefeito vai fazer? Como que vai fazer um tratamento, né, de esgoto, de 100% dos esgotos, para fazer uma estação de tratamento de esgoto? Hoje a realidade é: com recurso de quem? De onde? Cadê o PAC? O PAC está aí revigorado pelo atual presidente, mas recurso para isso o município de Barra Mansa não tem. Então, é uma medida discutível, é uma medida que a gente vê aí o porquê só de Barra Mansa, grande pergunta que eu faço. Mas, muita gente aqui comentando, perguntando a minha opinião é essa: é difícil a situação, não sei como que o município de Barra Mansa vai resolver o problema, mas eu tô aí como barramansense, pela respeitabilidade, eu tô aí pelo direito, a gente quer ver o que é certo. E a verdade é o seguinte, né? Houve o que nesse caminho todo? Por que que isso aí não foi construído? Então tá aí, tá aberto para quem quiser falar. Nosso programa aqui é um programa aberto a todos, você participa, quem quer que seja, participe com a gente através do nosso WhatsApp, o 024-992-406352. Vou repetir aí, seu Joaquim, 024-992-406352. Aqui todos participam com a gente. Sua opinião, meu amigo, minha amiga, é muito importante aqui pra gente. Eu tô aqui, comentei sobre o fatídico dia 15 de setembro, dia da vergonha, do STF, segundo a imprensa brasileira, e muita gente se manifestando aqui através de mensagens, tem muita gente mesmo. E tem gente aqui participando que não quer se manifestar, que está expressando aí a sua opinião, gente que é respeitada, que eu conheço pessoalmente. A situação realmente é muito complicada, a situação do STF. Aqui é uma mensagem de uma ouvinte, é uma pessoa muito respeitável aqui em Barra Mansa, muito conhecida. Ela participando aqui com a gente diz o seguinte: a filosofia popular diz que quem não deve não teme. Pelos anos de vida, acredito que a corrupção está em todos os lugares, mas no STF é vergonhoso por demais. Carmen Lúcia resumiu bem. Só comentei, não quero que meu nome seja dito, não me identifique. Tudo bem, valeu aí, minha ouvinte. É uma pessoa que eu conheço aqui de Barra Mansa, muito respeitável, e muita gente conhece. E valeu aí, tá, minha amiga? Muito obrigado por participar. E quem participou com a gente aqui também é outra, essa sim, a professora, né, advogada, professora, a doutora Valéria Bornickel, que foi minha professora, me deu aula, uma pessoa muito competente, muito respeitável aqui no nosso meio jurídico. E a doutora Valéria Bornickel, que hoje é minha amiga, minha companheira, conselheira lá também, aqui na 4ª subseção da OAB de Barra Mansa. Doutora Valéria Bornickel mandou aqui o seu comentário, a sua opinião sobre essa crise no STF. Então vamos aí, meu amigo Adriano Martins, vamos colocar aí a opinião da doutora Valéria Bornickel.
5: Sou Valéria Bornickel, advogada, e é com grande decepção que tenho acompanhado as notícias que envolvem o Poder Judiciário e principalmente a mais alta corte em relação aos acontecimentos. É desestimulante, principalmente para quem está iniciando a carreira, né? Que, como os antigos diziam, o exemplo vem de cima para baixo, e frustra a expectativa do profissional, frustra aquela verificação de que a Corte Suprema é o grau mais alto e que deve corroborar para as decisões justas, né, pela aplicação da lei, do direito, né? E os princípios que nós sempre soubemos e estudamos, e que é bem verdade, que a moral ela é mais abrangente que o direito. Então, é muito triste verificar esses acontecimentos, né? Que traduzem, na verdade, tudo aquilo que é contrário à lei, contrário aos princípios, contrário à moral, né? E nós brasileiros ficamos assim indignados e a cada dia nos empobrecemos mais, porque diante dessa insegurança jurídica que vem atravessando, né, o país, isso não permite a credibilidade nas instituições, das empresas, dos investidores, e aí nós vamos adotar aquela situação de sermos, né, e continuarmos como se fosse um país de miseráveis, né? Então não somos dignos da confiança mundial e com isso o nosso trabalho, a nossa idoneidade profissional, isso tudo vem assim em descrédito, né? Em relação à população, às pessoas, principalmente nós que trabalhamos na área do direito. Então, isso me entristece demais, mas eu tenho a fé e a esperança e a perseverança de que nós está nas nossas mãos a mudança, né? E estamos próximo disso.
3: Então tá aí, gente amiga, meu amigo Adriano Martins, a opinião aí da nossa grande amiga doutora Valéria Borniquel, uma advogada respeitadíssima aqui no nosso meio jurídico. Gente amiga, eu sou Albano e Valéria, estamos juntos aqui, o programa é o Sábado à Tarde e hoje é sábado, a gente sempre fala para você, lembrando sempre aquela história, né? Se for dirigir, pelo amor de Deus, não beba, não misture bebida e direção. Mandando aqui aquele abraço para o nosso amigo, o Cleidson Batista, mandando aqui para mim também sobre a situação aqui do tratamento de esgoto na cidade de Barra Mansa. Cleidson Batista, nosso garoto sorriso aí agora em Barra Mansa. Ah, Cleidson Batista. Alô, gente, amiga do rádio, sou eu, Albano Valério, tamo juntos, eternamente juntos aqui pela nossa web rádio Nova Esperança, também pela rádio Acesa 87,5 FM. Meu amigo Adriano Martins, vamos aí mandar aí um grande abraço aí, todo especial, mandando aí um feliz aniversário para os aniversariantes da semana, nossos ouvintes aqui do programa Sábado à Tarde, ouvintes da Rádio Acesa FM, também da nossa Rádio Nova Esperança. No dia 21 de setembro fez aniversário meu amigo, meu irmão, doutor Aloysio Pérez, mais uma primavera, doutor Aloysio Pérez, vovô, paizão, parabéns, felicidades para você, meu grande amigo, aniversário também da minha amiga, eterna amiga de longas e longas datas, também aniversariana Rosane Cardoso, a Rosane, mãe da Pamela, aniversariou no dia 22 de setembro, aniversariou também na quarta-feira, dia 23 de setembro, a minha amiga também, a Daiane Carvalho, que trabalhou lá no atendimento ao público do SAI de Barra Mansa durante muitos anos comigo. Parabéns, parabéns, Daiane. O aniversário também, meu amigo Jorginho, que aniversariou na quarta-feira, dia 23 de setembro. Jorginho, filho do meu irmão, Jorge Luiz Pereira, que jogou lá no Flamengo. Grande Jorge Luiz. O Jorginho, ele tá fazendo aniversário, trabalhou comigo lá também no site Barra Mansa, na assessoria de comunicação. Jorginho, um abraço para você, garoto bom. Também tá lá na TV Rio Sul, Jorge Luiz. E no dia 23 de setembro também aniversariou a nossa amiga também, nossa ouvinte, Gisela Ramos Ubieta, Gisele, filha lá da Jane e do Ricardo, irmã da Patrícia, Ambas aí, né? A Gisele, sobrinha lá da também nossa grande amiga Jacira, ali da rua 3 de outubro, no centro de Barra Mansa. Também aniversariou no dia 23 de setembro, na quarta-feira, nosso amigo lá do site Barra Mansa, o Enéas Pacheco Moreira, lá do site Barra Mansa. Também no dia 24 de setembro aniversariou também lá o nosso amigo Carlos Magno, que é funcionário do site Barra Mansa. Carlos Magno, ele também foi secretário de Fazenda na época aí dos governos Roosevelt, também do governo do José Renato. Então, parabéns para você, Carlos Magno. E a nossa ouvinte, a Valentina, mandando um abraço aí para o seu maridão, o Luiz Alberto, lá do bairro Saudade, comemorando aí 7 anos de casamento. Muito bem, parabéns aí ao casal Luiz Bananal e Valentina. Gente, amiga do rádio, sou Albano Valério, tamo juntos, você liga pra cá, você participa comigo através do telefone, o 024-992-406352. Mande aí a sua mensagem, participe aqui com a gente, dê a sua opinião aí. Lembrando, galera, faltam exatamente 8 dias para as eleições, uma semana praticamente, e aí você já decidiu o seu voto. Quero lembrar para você, mais de 70% aí dos políticos são reeleitos. Você está satisfeito com a turma que está aí? Você acha que o Brasil está bem? Está tudo jóia? Tudo bacana? Você reelege a galera aí. Se você acha que não está bom, que o Brasil não está indo para o lugar certo, você renove. Não vote em quem você já deu uma chance e não deu certo. Aí é contigo. Você acha que o Brasil está bem? Para que vai mudar time que tá ganhando, não se mexe? Se você acha que a coisa tá ruim, então chegou a hora de mudar. Essa eleição vai ser a eleição mais importante da história do país. A gente sempre fala isso aqui. Então é preciso que você pense bem, escolha seus candidatos. Nós vamos ter eleição para presidente da República, uma eleição polarizada, direita, esquerda, não se tem propostas, é só ofensas, acusações, mas vai ser aí polarizado, tudo leva a crer. Teremos apenas 2 candidatos aí no segundo turno, um de direita e outro de esquerda. E depois você vai ter também aí a eleição para você eleger governador de estado, 2 turnos, né? Também depois você vai ter aí também senador. Olha, lembrando para você, meu amigo, minha amiga, senador, você vai votar em 2 candidatos, 2. Você vai votar num senador, depois você vota no outro. Não se esqueça disso, você tem que escolher 2 senadores. Depois tem a eleição para deputado estadual. Muitos deputados aqui da região sul-fluminense, agora está aí, todo mundo em campanha, né? Até deputado federal. Também você vai ter aí a opção de mudar ou de continuar com tudo que está aí. Essa semana aí, mais e mais acusações, STF. Agora tem outro ministro aí, Cássio Nunes Marques, esse indicado aí pelo ex-presidente o Bolsonaro, né? Esse Cássio Nunes Marques aí agora tá aí a semana inteira, acusações contra ele aí, envolvendo ele, e aí a gente pergunta, será investigado também? Já temos aí o ministro que é o Alexandre de Moraes, contratos milionários, Cássio Nunes Marques também. Ah, essa denúncia. E aí a gente pergunta, quem é que vai investigar? Vai ficar por isso mesmo? São, como diz aí, o Zema, os intocáveis. Aí, gente amiga, é você que decide, o futuro do Brasil tá nas suas mãos, falta apenas 8 dias. Lembrando que 2027, o retrospecto econômico do país é o pior possível. Lembrando que pode haver até uma recessão, sou eu que falo, são os economistas, você tem que estar atento a isso tudo, procura pesquisar, procura ver a vida de cada candidato, seu passado, se tem envolvimento com parada errada. É, meu amigo, ainda está na sua mão, ainda podemos escolher nossos candidatos. Então vamos lá, não vamos deixar para trás.
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7: Olá, Brasil, está no ar o Central de Notícias e vamos aos destaques desta hora. Preço da passagem de avião ficou 14,5% mais salgado em um ano. O valor médio dos bilhetes aéreos subiu para R$ 776,87 por trecho em agosto, de acordo com a Agência Nacional de Aviação Civil. A alta real é de 14,5% em comparação com o mesmo mês do ano passado e de 15,1% em relação a agosto de 2024. O aumento é resultado da elevação do custo do querosene de aviação, que é o combustível usado nas aeronaves. E você sabia que um vírus com o qual 8 em cada 10 pessoas terão contato ao longo da vida está relacionado a 6 tipos de câncer que pode ser prevenido com vacina? Esse é o HPV papiloma vírus humano, ou mais precisamente, a família dos HPVs, que consiste em mais de 200 tipos de vírus. Especialistas lembram que a boa notícia mesmo é que existem vacinas que podem impedir as infecções.
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Meus amigos, minhas amigas, eu sou o Bande Valério, estou aqui no programa Sábado à Tarde, que é o meu, é o seu, é o nosso programa de todas as tardes. Estamos aqui todas as tardes de sábado, né, Adriano Martins? Estamos aqui pela Web Rádio Nova Esperança, também pela Rádio Acesa 87,5 FM. Lembrando a você aí, faltam 8 dias para as eleições. Vamos escolher aí os nossos representantes. O futuro do Brasil está em suas mãos. Lembrando também a você aí, meu amigo, minha amiga. Final de semana chegou, aquela beleza, vamos aí estar com as nossas famílias, vamos aproveitar o final de semana com os amigos. Pessoal que gosta de tomar aquela cervejinha, né? Aquele vinhozinho no final de semana, beleza. Cada um faz aquilo que gosta, nada de exagero. Mas a gente sempre fala aqui, se você for dirigir, pelo amor de Deus, não dirija, não misture bebida e direção. A gente já falou aqui que essa fórmula é uma fórmula macabra, demoníaca e que só traz problemas e desgraça para todo mundo, tanto para você como também para quem possa aí acabar sendo vítima de uma bebedeira. Então, se for dirigir, meu amigo, minha amiga, tá valendo. Nada de misturar bebida e direção. Chama o Uber aí, ou vá com alguém que não tenha bebido. Ah, é bom a gente se precaver. Lembrando que a lei seca tá aí, tá? Pessoal aí da polícia aí, pessoal da lei seca tá em cima. Final de semana aí eu tenho visto em vários pontos aí da nossa região. Então você fique alerta, porque a coisa é complicada. Existe a questão aí de perda, inclusive de pontos na carteira. Então pense nisso. Se for dirigir, não beba. Quero mandar um abraço aí especial aí para os nossos ouvintes, a nossa rapaziada, meus amigos que estão sempre com a gente aqui pelo Facebook, também pelo Instagram, também pelo Telegram e também aqui principalmente pelo nosso WhatsApp, através do nosso telefone, o 024-992-40, mandando um abraço aí para os nossos amigos, nossos ouvintes lá da OAB de Barra Mansa. Um abraço especial aí, doutora Luísa Pérez, que fez aniversário aí essa semana. Um grande abraço também para o doutor Alcio Pereira, pelo doutor Alexandre Romualdo, gente lá que tá lá, doutora Chane Portela, que inclusive é nossa parceira também, já participou aí da nossa programação. É o doutor Lucas Rodrigues também, grande abraço. Doutora Valéria Burniquel participando aqui com a gente também hoje do nosso programa. Muito obrigado, doutora Valéria. Doutora Valéria é sensacional. Foi professora aí da maioria dos meus colegas hoje lá na OAB de Barra Mansa. É uma pessoa muito, mas muito gente fina, nota mil. Um abraço também para os meus amigos aí do grupo Lá Chegou a Vez. Grande abraço aí para vocês, está chegando a hora aí da rapaziada. Pessoal lá também da região leste, grupo da região leste, aquele abraço aí para vocês aí do nosso grupo aí da região leste. Um abraço aí pro meu amigo Ricardo Rosas. Um abraço também para o doutor Diogo Balieiro, oftalmologista em Resende. Um abraço todo especial aí também pro Jânio Viana, pessoal lá do Mundo Verde, Agropecuária e Paisagismo. Mandando um abraço também pro nosso ouvinte lá, o Rogério Pinto, lá da cidade de São José dos Campos, famoso Tola. Alô, Tola! Que ele, a Tola tá cada vez mais gaga. E Tola, fala sério. Um abraço também pra professora Adriana, lá no bairro Vila Nova. Abraço muito especial pro seu Melquides. Seu Melquides aí sempre com a gente, né, seu Melquides? Vamos denunciar aí, gente. O pessoal vai que estiver maltratando animalzinho de rua. É 181, denuncie. Estamos aí, viu, seu Melquides? Não vamos
deixar isso aí barato, não. Qualquer coisa aí, se eu souber de alguma coisa aí, maus tratos contra animais, 181, cumpra com a sua parte. Mandando também um abraço aí pra minha amiga de Janeira, lá. Amanhã tem, né, de Janeira? Bailão sertanejo da família, pessoal aí.

0: Lira manda a comitiva lá, vai te levar de volta, você pode ficar tranquilo, beber sua cervejinha, com moderação, mas pode beber, ficar alegre, que não tem problema nenhum. Mandando também um abraço aí pro nosso ouvinte aí, sempre participando com a gente, o meu amigo Éder, policial militar lá, o Éder sempre conversando aqui comigo, a gente sempre trocando ideias aí sobre a situação do Brasil, sem essas questões de ideologia, mas a gente falando sempre aí sobre os reais problemas do Brasil que não estão sendo discutidos, que não estão sendo debatidos e estão sendo deixados de lado por essa vergonha envolvendo o Forcado, o STF, políticos, senadores. É difícil, né, meu amigo Éder? Mas olha, gente, mandando um abraço também pro meu amigo o Antônio Bastos, o Toninho lá da Associação de Moradores do Distrito de Rialto, onde foi realizado aí no dia 20 de setembro um bingão aí. Toninho, divulgamos aí, valeu, espero que tenha sido aquele sucesso todo especial aí pro bingão. Gente amiga do rádio, sou eu, Albano Valério, tamo juntos, eternamente juntos, estamos aqui pelo rádio, você sabe, né, meu amigo do radinho, você tá aí curtindo seu FM, mas o FM você tá aqui limitado aqui à nossa região, agora você tem aí a nossa web rádio Nova Esperança, estamos aí na internet, estamos também na Rádios Net, na rede mundial de computadores. Estamos aí no Brasil, no mundo. Gente, tá aí falando com os nossos ouvintes, não só aqui no Brasil, mas também fora do Brasil. Pessoal, a gente tem ouvintes aí em Portugal também, mandando um abraço todo especial aí para os nossos ouvintes lá em Portugal. A Lúcia, nossa ouvinte Lúcia, seu esposo aí, o José, lá em Portugal, minha gente amiga, nosso programa aí viajando pelo mundo, pelas redes sociais aí, pelo computador, pela internet, a rede mundial de computadores. Também lá em Portugal, nossa ouvinte, a Naná, também ouvindo a gente lá na Alemanha, o Haruna, grande Haruna. Meu amigo, minha amiga, é o nosso programa sábado à tarde, você liga e participa com a gente através do 024-992-406352. Mande a sua mensagem, o seu pedido musical, a sua reclamação.
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0: Gente, amiga do rádio, sou eu, Albano Valério. Tô aqui, Web Rádio Nova Esperança, Rádio Acesa 87,5 FM. Estamos aqui todos os sábados com vocês, a partir do meio-dia. A partir do meio-dia, programa sábado à tarde. Muito bom estar com vocês. Mas galera, lembrando a vocês, falta praticamente uma semana, 8 dias para você decidir o futuro do Brasil. O Brasil está numa situação difícil, instituições aí desacreditadas, políticos desacreditados, mas você ainda tem aí praticamente uma semana, 8 dias para pensar muito bem, analisar todos os candidatos que aí estão e tentar escolher o melhor ou o menos pior, se for o caso, mas analise a vida

pregressa de cada um, faça aí a sua seleção, porque essa turma aí vai pegar uma situação aí, o Brasil, a partir de 2027, a dívida astronômica, sem aí a participação de capital estrangeiro indo embora. Enfim, meu amigo, minha amiga, você tem uma semana para pensar direitinho o que que você vai fazer, porque essa eleição vai decidir o futuro do Brasil e até, tá? Do jeito que tá a situação, até os seus bisnetos estão comprometidos. É muita dívida, é muito dinheiro que eu, você, o Brasil, nós temos que pagar os juros altíssimos dessa conta. Quem paga é o contribuinte, é você, eleitor. Gente, amiga do rádio, tô falando aqui, mas infelizmente Adriano Martins já tá me falando aqui, eu tenho que ir embora.

galera. Infelizmente, acabou. O nosso programa acabou. Que pena, eu gosto tanto de estar aqui com vocês todos os sábados a partir do meio-dia na Web Rádio Nova Esperança, também pela Rádio Assis 87,5 FM. É muito bom a gente poder estar juntos. Gente amiga, eu volto semana que vem, se Deus quiser e assim permitir. Fui!

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3: Olá, Brasil, está no ar o Central de Notícias desta sexta-feira, 25 de setembro de 2026. E vamos aos destaques desta hora. Um prédio de 5 andares desabou ontem na região do Morro Pavãozinho, entre Copacabana e Ipanema, na zona sul do Rio de Janeiro. Segundo a Defesa Civil, o imóvel já estava interditado desde o início de setembro por risco de desabamento e estava em demolição. Ninguém ficou ferido. Após o desabamento, o Corpo de Bombeiros fez buscas para verificar se havia vítimas, com o apoio de equipes especializadas e 3 cães farejadores. Imóveis atingidos também foram esvaziados por segurança durante o trabalho no local. E o Tribunal Superior Eleitoral, TSE, criou um assistente virtual para ajudar o brasileiro a votar nas eleições deste ano. O chat Vote pode ser acessado pelo portal do TSE ou pelo aplicativo É Título.
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6: E a hora certa.
0: Rádio Acesa FM, 1h50.
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Alô, galera, chegando no Central Esportivo, hoje, sexta-feira, 25 de setembro de 2026. STJD mantém punição e Atlético perde volante para a Copa do Brasil.

0: Atlético não terá Alexander nas duas semifinais da Copa do Brasil diante do Grêmio. A final pleno do STJD negou o recurso do Galo e manteve a punição de 2 jogos ao volante por conta das ofensas contra o atacante Caio Jorge do Cruzeiro na sala de doping da Arena MRV em jogo das quartas de final da competição do mata-mata. Como não há mais chance de recurso, Alexander não poderá enfrentar o tricolor. O primeiro jogo ocorrerá no dia 1º de novembro em Porto Alegre, com a volta marcada para o dia 8 de novembro na Arena MRV em Belo Horizonte. Por outro lado, o presidente da associação, Sérgio Coelho, escapou de punição. Ele havia proferido ofensas contra a arbitragem, mas o pleno manteve a decisão de converter a pena em advertência. Alexander foi até o local onde estava o atacante da Raposa, gravou um vídeo proferindo diversos insultos ao rival. O Atlético, em sua defesa, alegou que Caio Jorge está envolvido em diversas polêmicas com jogadores do Alvinegro e o volante respondeu ao que o atacante disse quando marcou o gol no clássico. Da sala de redação, Manuel Silva, no Central Esportivo.
1: Duas horas e 3 minutos.

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4: Olá, ouvintes ligados no programa Planeta Eurodisco. Estamos chegando com mais uma edição, final de semana do mês de setembro, aqui com o MC Carlos Cantão, trazendo para você o melhor do Eurodisco. Hoje, mais um programa sensacional com as melhores músicas selecionadas a dedo para você curtir com o volume no talo aí. Pode aumentar bem o volume porque tem muito som legal chegando por aqui no Planeta Eurodisco desta edição. Essa semana vamos tocar muito euro para você aqui, para você curtir de verdade. No primeiro bloco tem Yazoo Situation, versão 12 polegadas, vem o Wen Chung e depois tem Nina Gyal com Vem Uto Raiz.

0: Ven Uto, Midnight Girl, versão Maxi Disco, aqui do programa Planeta do Disco, especialmente para você que curte as versões estendidas. Esse foi o bloco especial delas para você, já abrindo o programa com chave de ouro. Planeta Eurodisco com MC Carlos Canton está no ar. Fica por aí, depois do intervalo comercial nós voltamos.
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1: Ok, senhoras e senhores, vamos ao segundo bloco do Planeta Eurodisco desta edição, preparado aqui com muito carinho, com uma seleção especial de músicas para você que se liga, que curte, que gosta do Eurodisco. Preparamos seleções sensacionais para você em todos os blocos do programa. São 2 horas de Eurodisco para você curtir da sua rádio FM favorita ou no seu player de música favorito. Vamos lá? Vamos começar com Cocobello, Cocobello Mix, Max versão. Essa aqui é a versão que o pessoal gosta mais. Tem outras, mas essa aqui é a mais pedida. Programa.

0: Muito bem, você ouviu aí Sissy Cat, Soul Survivor, sonzeira do Eurodisco, antes Alan Ross, Valentino Manamur, e a primeira foi Cocobello. Já já voltamos com muito mais Planeta Eurodisco pra você, com MC Carlos Canton na parada.
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2: Hora certa,
3: duas horas e 45 minutos.
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6: Vamos nessa, terceiro bloco do Planeta Eurodisco chegando pra você no seu rádio com muito Eurodisco. É, que é a especialidade, é Eurodisco. Pra você que curte esse ritmo, curte.

curte a época dos passinhos aí, a época da dança, né? Show de bola, vamos juntos por aqui com 2 horas de programa. Este é o terceiro bloco e vamos abrir com Off Elétrica Salsa. Babá.

0: Bernie Paul, Attenzione Gogo Radio, sucesso, som bom demais, né? Uma das melhores do Euro Disco dos anos 80. Essa música aqui não tocou em rádio, tá? Isso era só na discoteca e a galera fazia aquele passinho super especial. E antes, a primeira versão de Bad. Tô me confundindo aqui. A primeira versão de Tarzan Boy com Modern Romance, essa é a original, tá? Depois aí o Baltimore gravou a versão deles. Essa foi a primeira versão que saiu da música Tarzan Boy. Você ouviu com exclusividade aquele do Planeta Eurodisco que volta em instantes.
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2: 2:03.
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1: O Instituto Brasileiro de Defesa do Consumidor, o IDEC, protocolou um pedido de investigação junto ao Ministério Público Federal. O alvo é o uso de reconhecimento facial pela plataforma Mercado Livre, levantando preocupações sobre a privacidade e segurança dos dados dos usuários. A iniciativa do IDEC busca garantir que as empresas que utilizam essa tecnologia sigam as regulamentações de proteção de dados e respeitem os direitos dos consumidores, em um cenário de crescente digitalização e uso de biometria no comércio eletrônico.
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8: Ok, senhoras e senhores, ouvintes do programa Planeta Eurodisco, você que viaja junto comigo, MC Carlos Canton, pelo mundo do Eurodisco, vamos abrir mais um bloco sensacional pra você aqui, ó. Esse tá demais, hein? Modern Talking, Atlantis, Kallen

0: Você ouviu Nina Hagen, The Change, versão 2021, uma nova versão para essa música sensacional, talvez a melhor da Nina Hagen. Teve também Total Acupuntura lá no começo, lá no meio do bloco para você curtir aqui na programação do Planeta Eurodisco.
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5: Olá pessoal, Almanaque Musical no ar, por aqui Eduardo Maidana, e hoje nós falamos de Pés Descalços, Sonhos Blancos, terceiro single do terceiro álbum de estúdio da cantora Shakira, que foi lançado em 1996. A faixa foi escrita e a melodia composta pela própria colombiana, e fala sobre todas as regras que a raça humana inventou desde que Adão e Eva comeram o fruto proibido. A canção é uma sátira social na letra e no videoclipe. Que Pés Descalços foi um sucesso, isso você já sabe, mas o que você talvez ainda não saiba é que em 1990, Shakira, com apenas 13 anos, assinou um contrato de gravação com a Sony Music e lançou seu primeiro álbum de estúdio, Magia, em 1991, com faixas escritas por ela desde seus 8 anos de idade. Comercialmente, o projeto foi um fracasso total, vendendo apenas 1.200 exemplares na terra natal da colombiana. Seu segundo disco, Peligro, foi lançado em 1993 e sofreu um fracasso semelhante. Consequentemente, Shakira tirou 2 anos de férias, permitindo-lhe completar sua educação secundária. Tentando recomeçar sua carreira, Shakira lançou seu primeiro álbum de estúdio por uma grande gravadora, o Pies Descalços, em 1995, pela Sony Music, em parceria com a Columbia Records. Viu só? A persistência levou Shakira a ser uma das maiores cantoras do mundo. E a gente recorda agora, Pies Descalços.

0: grande abraço, tchau.
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3: Vamos lá, estamos chegando com mais um bloco, reta final do nosso programa Planeta Eurodisco, programa com 2 horas de duração e muita música boa pra você aqui do Planeta Eurodisco. Selecionamos mais uma super sequência pra você com David Lyme, Bambina, vai ter Berlim e Bad Boys Blue. Aumenta o volume.

0: Bad Boys Blue, I Wanna Your Herbert, versão estendida aqui do programa Planeta Eurodisco, exclusiva pra você. Versão longa, estendida, é legal demais, né? A gente curtir esses sons aí dos anos 80 que fizeram a cabeça de muita gente e muita gente gosta, curte, passa pro filho, passa pra filha e vai passando de geração em geração as músicas aqui do Planeta Eurodisco. Espero que você esteja gostando. Qualquer coisa, manda um zap pra mim, 47 98909 0811. Este é o Planeta Eurodisco que volta já.
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2: 3:46.
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1: Opa, chegamos ao final de mais um Planeta Eurodisco, aqui pela sua rádio FM favorita com o MC Carlos Canzon, trazendo as melhores do Eurodisco para você. Reta final, música boa. Música boa para você, para mim, para todos nós que gostamos desse estilo sensacional. Erta Kit abre esse bloco. Só as

0: Fechamos com a versão 12 remix de Erasure, Stop. E antes teve no meio o Electric Light Orchestra, deste super bloco do Planeta Eurodisco, fechando o programa de hoje. Galera, um abraço a todos, obrigado pela audiência. Semana que vem nós voltamos novamente com mais 2 horas de Eurodisco para você curtir aqui na programação. Grande abraço, bom fim de semana e até a semana que vem.
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0: Você sabia que por falta de prevenção, o glaucoma é a primeira causa de cegueira irreversível? O glaucoma é a segunda maior causa de cegueira no mundo. No Brasil, a Associação Brasileira dos Amigos, Familiares e Portadores de Glaucoma, a ABRAG, estima que 900 mil pessoas tenham glaucoma, doença ocular que atinge quase 70 milhões de pessoas em todo o mundo. Dados da Sociedade Brasileira de Oftalmologia revelam que 80% dos portadores de glaucoma não apresentam sintomas aparentes da doença. Na forma crônica, as alterações só são percebidas quando a doença já está em estágio avançado. Ainda segundo a entidade, metade dos portadores de glaucoma não sabem que tem a doença, cujas causas ainda são desconhecidas, mas sabe-se que ela é predominante em pessoas com mais de 65 anos. Quem nos fala sobre os sintomas, o tratamento e as formas de prevenção é a oftalmologista Maria Beatriz Guérios, do Instituto de Moléstias Oculares de São Paulo.
1: Existem sim fatores de risco para o glaucoma, e o glaucoma ele é uma doença que tem como a principal causa, o principal fator de risco seria a pressão alta dos olhos. Mas pacientes que têm hipertensão, diabetes ou história familiar de glaucoma são candidatos a serem portadores dessa patologia também. Por isso, recomendamos para todas as pessoas acima dos 40 anos procurar o oftalmologista pelo menos uma vez ao ano e fazer uma medida da pressão do olho e fazer também um exame de fundo de olho para que o glaucoma possa ser identificado. E

0: que, como você mesmo disse, não chegue ao ponto de cegueira. O glaucoma é uma doença crônica, como a gente tem a hipertensão arterial, como a gente tem a diabetes, é uma doença que não tem cura, mas tem controle. Uma vez diagnosticado o glaucoma, o paciente vai precisar usar colírios para o resto da vida. Quando nós não conseguimos controlar com colírio ou quando há uma outra indicação, nós temos tratamento com laser e tratamento cirúrgico. Cada caso é um caso e tem que ser identificado para saber qual é o tratamento mais adequado. O glaucoma, ele lesa as fibras nervosas do olho. Quando lesa essas fibras nervosas, torna-se irreversível que volte a visão. Por exemplo, a gente sabe que existe a catarata. Por que a catarata não é uma cegueira irreversível? Ela é reversível porque quando a gente faz a cirurgia da catarata, a gente restabelece a visão. No glaucoma é diferente. Uma vez lesionadas as fibras nervosas, não tem como trazê-las de volta. Então, por isso que o tratamento, o controle da pressão e o diagnóstico precoce são fundamentais para o glaucoma. Eu acho que o glaucoma é uma doença pouco conhecida, as pessoas deveriam buscar mais informação, e eu acho que o principal... A lição dessa entrevista é que todo mundo, a partir dos 40 anos, deve ir uma vez ao oftalmologista, medir a pressão, fazer os exames de fundo de olho, porque a prevenção é o melhor remédio para o glaucoma.
1: Da Central de Web e Jornalismo, Alexandre Salvador.
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5: Horas e 9.
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0: Tudo bem, estamos chegando mais uma edição inédita do nosso Top 10 Brasil. Para falar de sucesso, para fazer a alegria do seu fim de semana, comigo, Renato Neves, o seu amigão aqui do rádio. Por isso, pode chegar, vamos juntos fazer história da comunicação e, claro, repito, trazendo o melhor do seu fim de semana. E aí, tudo certo, né? Tudo em cima? Bacana, então, abraçar cada amigo, cada amiga que todo fim de semana sintoniza aqui a nossa rádio para acompanhar o Top 10, as músicas que estão nas principais paradas de sucesso e vão desfilar para você aqui, ó. Começando da 10ª colocação. Sem muito papo, aumenta o som que lá vem sucesso.
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0: Em 10º lugar, tem o som do embaixador Gustavo Lima. Canta aí, Gustavão, com Vagabundo, participação do Luiz Fonsi.
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0: 8.
1: Em oitavo lugar, tem Cleiton e Romário. Não namora, participação do Zé Neto e Cristiano. Você acompanha com a gente aqui, ó, na programação da Mais Ouvida.

Em quinto lugar, tem o som do Danilo e Davi. Não mexe nas minhas gavetas. Um grande sucesso sertanejo que você acompanha aqui no Sãozão da nossa rádio, no melhor do seu fim de semana.

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1: Abrindo o pódio, tem o som do Diego e Vitor Hugo, BJ A Cura. Essa é legal em música nova e abrindo aí com medalha de bronze na programação da Rádio Mais Ouvida da cidade. Vamos lá, pessoal, aumenta o som, programa Top 10 Brasil, trazendo sempre as melhores e as mais ouvidas todo fim de semana. Encontro marcado com sucesso aqui, ó, na nossa rádio.

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1: E intervalo pequeno, a gente volta já já, trazendo muito mais músicas, animação e o melhor do seu fim de semana.
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1: E aí, gente boa, já de volta. Não falei pra você que era rapidinho? Fim de semana é assim, ó, é só alegria, é muita música boa e esse nosso jeito de fazer a programação, de fazer FM que só a gente tem. Mais uma vez, muito prazer, eu sou o Renato Neves, para que você saiba com quem está conversando, quem está falando com você. Muito legal ter você junto conosco todo fim de semana, trazendo o Top 10, as melhores músicas aqui na programação. Um abraço a você, amigo motorista, a você ligando o rádio agora, a você acompanhando pela rede mundial de computadores, a você onde quer que esteja, para onde quer que vá. Seja muito bem-vindo, seja muito bem-vinda. Se hoje é o seu aniversário, meus parabéns também, felicidades, tudo de bom, é o que toda a família aqui da rádio deseja pra você. Vamos lá então, agora tem medalha de prata, é o som do Zé Neto e Cristiano, Cadeira Cativa.

0: Música 1.
1: E agora chegou o grande momento. Primeiro lugar, que tava todo mundo aguardando, tem o som do Eduardo Costa, Imagina Eu. Primeirona de hoje, abrindo aí com medalha de ouro.

aí o som do Eduardo Costa na programação aqui da nossa rádio, você acompanhando o Top 10 Brasil. Agora a gente faz uma pausa, porque vamos fazer o Top Mundo também, aquilo que tá bombando no Brasil e fora do Brasil, você acompanha aqui na nossa rádio, no nosso programão. Por isso que a gente criou, além do Top 10, tem o Top Mundo, que são as músicas que lá fora estão fazendo o maior sucesso, para deixar você bem atualizado no fantástico mundo musical. Vamos lá, aumenta

0: 10. Finalzinho então do Top Mundo tem as mais pedidas. Aquilo que toca muito aí nas plataformas digitais. Você que acompanha sempre o YouTube e tudo mais, fica ligado porque agora tem as mais pedidas, aquelas mais visualizadas, aquelas mais tocadas também nas principais paradas de sucesso. É um programa completo, deixar você atualizado com tudo que é bom e com tudo que tá tocando muito aí, Brasilzão, fora do Brasil, nas principais plataformas, e você acompanha agora.
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1: Finalzinho do horário, gente. Finalzinho do programa. Só resta agradecer a você o carinho, o rádio ligado, a participação. Valeu demais. Próximo fim de semana a gente se encontra trazendo muita música boa, inovação, qualidade, tradição e esse nosso jeito de comunicar, de fazer FM que só a gente tem. Beijo pra todo mundo, fica na paz, sucesso. Fim de semana a gente se encontra.
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2: 4:59.
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5: 5:02.
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4: Seis horas, 7 minutos.
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2: Salve, salve, gente boa. Salve, rapaziada. Tudo bem por aí? Tudo certinho? Por aqui tudo jóia. Prazer, eu sou Eduardo Maidana. Tá no ar mais uma edição do nosso Soda Pop e a partir de agora é hit em cima de hit, pedrada atrás de pedrada, porque a gente destaca, claro, os maiores artistas, as melhores músicas, aquelas que estão bombando nas principais paradas mundiais, seja nos Estados Unidos, Reino Unido,

sua cabeça. De artistas consagrados aos novos talentos. Nossa programação está sempre atualizada. Um show de energia. Se ligue aqui na rádio no Soda Pop. Uma seleção incrível de músicas que embalam o Brasil e o mundo. 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

de 2008, pra você ouvir aqui no nosso Soda Pop. Música é o nosso oxigênio, a gente ouviu Cardinal Fish, Awaken, Dangerous. Rolou por aqui também, nessa sequência, o som da Lola Young com o Messi. Ainda passou por aqui a Anitta e o Alexandre Carlo com Abre Caminho. E a primeira, o som do BTS com Swam. Sua participação sempre muito bem-vinda no WhatsApp, também nas redes sociais. Obrigado pela sua sintonia, você que tá participando com a gente. Turma de Aliança, tem a Thaís, o Tomás e também a Beatriz em Pernambuco, sempre acompanhando a programação. No Ceará tem o Teteu, tá acompanhando a gente também, deixa eu ver aqui, a Clarice, também a Débora, tudo de melhor, tamo junto. O Mirim, Ceará. Galera de Ibimirim, no Pernambuco, tem a Ana, a Kathleen e a Suelen acompanhando a programação. Santa Gertrudes, São Paulo, obrigado pela companhia. Tem o Ed, tá sempre acompanhando a programação, a Gabriela e ainda o Luiz. A turma de Eloy Mendes, Minas Gerais, também tá acompanhando a programação. Um abraço especial pro Igor, também pra Janete e ainda o Luiz Carlos. É o Brasil inteiro, todo mundo curtindo Soda Pop, que por aqui continua com música boa. Justin Bieber, Daisies.

0: Warren, Ordinary, para fechar mais uma sequência top. Lady Gaga, Bruno Mars, Die With Smile. Também ouvimos o Justin Bieber com Daisies para fechar mais uma sequência. Daqui a pouquinho, depois do intervalo, a gente volta com a parte 2 do Soda Pop. Então, não troca de sintonia. Na volta tem Ed Sheeran. Vai perder? Claro que não, né?
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1: E a hora certa.
2: 6 horas, 40 minutos.

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plataformas digitais nas paradas mundiais. Capricha no volume aí, porque a sequência tá eletrizante, tem muita música legal chegando. Agora tem Ed Sheeran. O nome do som é Azizan.

clássico lá de 2006, o som do Justin Timberlake, My Love, pra fechar mais uma sequência aqui no nosso Soda Pop. Rolou por aqui também o som da Taylor Swift com The Fate of Ophelia, passou por aqui também o Jota Quest e o Tim Maia, Acende o Farol, a primeira da sequência é o som do Ed Sheeran, Azizam. Obrigado pela sua parceria e audiência, prazer ter você por aqui, sempre conectado com a gente, fazendo a programação da rádio mais ouvida. Bora mandar um abraço pra você que tá sintonizado com a gente, a turma de Açailândia no Maranhão, sempre acompanhando. Abraço pro Pedrinho, tá ligado com a gente, também o Daniel e ainda a Viviana, tudo de melhor. A Simone tá acompanhando a gente em Canhotino, Pernambuco, o grande Simone. A Letícia, também o Rodrigo, tudo de melhor. Galera que tá nos acompanhando também, o Alisson em Gandu, Bahia, sempre acompanhando a programação. Quem mais? A Milena, também o Silvio, obrigado pela sintonia. Santa Cruz Cabralha, galera da Bahia, sempre acompanhando a gente, curtindo a programação. Abraço especial pra Flávia, também pro Ícaro e também a Joyce, tudo de melhor. Paulo Afonso, município também no estado baiano, todo mundo acompanhando a programação. Tem a Cleide, tá ligada conosco, a Elisângela e também o Victor. Obrigado pela sintonia, tudo de melhor. Tamo junto, Soda Pop por aqui, continua. 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Shakira, Dai Dai.

0: Axl Rose, Grace Abraham, para fechar mais uma edição do nosso Soda Pop, e ainda o som do Vitor Clayton de novo, a primeiro som da Shakira com Dai Dai. Valeu, gente, obrigado pela parceria e audiência, ótimo final de semana para você, uma semana abençoada, e eu tô de volta por aqui em mais uma edição do Soda Pop no próximo fim de semana. Tudo de melhor, grande abraço, até a próxima, tchau.
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agosto de 2026. É fim de semana, é dia de curtição, é dia de você juntar toda a família, todos os amigos, reunir aqui nessa programação pra, é claro, ouvir o melhor do sucesso, melhor da boa música. Prazer estar contigo. Eu sou Wilson Meirelles e a partir de agora te convido a ouvir, a participar com a gente. Programa Planeta Hits tá no

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0: Aliás, o programa Planeta Hits é o Wilson.

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0: Márcia Felipe, resolve, ou melhor, resolve ou reclama? E aí, vai resolver ou vai reclamar? É isso, finalizando então o nosso primeiro final de semana do mês de agosto de 2026. Até a próxima edição, fui!
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3: Hora certa, 8 horas e 4 minutos.

noite para você, ok? Estamos chegando aqui na noite de sábado com mais uma edição do programa Master DJ. Hoje nossa viagem musical abre com um clássico do rock australiano, vai passar pela era de ouro do pop dos anos 80, visita o rock latino, atravessa o Britpop dos anos 2000 e fecha com uma dose de hard rock contemporâneo. A gente vai ter Inexis, Madonna, Santana, U2 e Tesla, além de muitas outras coisas diferentonas para você curtir nessa noite de sábado. Então, você precisa fazer só uma coisa: aumentar o volume desse rádio e se preparar para ouvir uma seleção icônica. E a gente vai começar com a nossa primeira curiosidade do programa. Vamos lá então com a nossa primeira curiosidade da noite. Vou falar de um som chamado The Loved One. É uma releitura, na verdade, de um clássico de 1966 da banda australiana The Loved Ones. Quase o mesmo nome da música, né? O Inexis gostou tanto dessa música que gravou ela duas vezes. Primeiro como single em 1981 e novamente em 1987 para o álbum Kick, um dos mais bem sucedidos da carreira do grupo.

0: você tá ligado no programa Master DJ e você ouviu com a gente I Wish I Had a Girl do Henry Lee Summer, cantor e compositor americano que fez sucesso no rock dos anos 80. Antes dela teve Mercy, Mercy Me do britânico Robert Palmer, com essa releitura do clássico do Marvin Gaye.
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0: E o sábado à noite tem a vibe perfeita para ouvir as melhores músicas do mundo. E tem também aquele clima, né, de curiosidades aí sobre o mundo da música. Se você gosta de tudo isso, você tá no lugar certo. Este é o programa Master DJ. E vamos falar de um som absolutamente icônico da Madonna, Holiday. Essa faixa foi composta pelo Curtis Hudson e pela Lisa Stevens do grupo Pure Energy e chegou a ser oferecida a outras cantoras antes de ser levada até ela, né? Por seu então namorado e produtor, o John Dillibean Bennett. Ela foi lançada em 1983. Tornou-se o primeiro grande sucesso da carreira da rainha pop. Madonna, Holiday.

Esse é o programa Master DJ, embalos de sábado à noite. Que sequência, hein? Que sequência legal, finalizando com The Way You Make Me Feel, do Michael Jackson. Um dos maiores clássicos do álbum Bad e da carreira do rei do pop. Antes dela teve Being Boring, do Pet Shop Boys, dupla britânica que ajudou a moldar aí o synth pop dos anos 80 e 90. 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Esse é o programa Master DJ. Vamos para mais uma curiosidade do mundo da música. Vamos falar de um som chamado Say It Again. Essa música faz parte do álbum Behind Appearance, do Santana, de 1985, um período em que ele investia num som mais próximo aí do pop rock da época, com bastante sintetizador. A faixa com vocais do Greg Walker chegou à 46ª posição da Billboard Hot 100. Se pode dizer, número 46, não é tanto sucesso assim, mas só o fato de estar entre as 100 da Billboard já é um grande feito. E nem sempre o que é bom faz assim tanto sucesso. Acho que é o caso dessa música. Não toca tanto no rádio, não tocou tanto na época, mas é um som incrivelmente legal para os embalos de sábado à noite.

Muito bem, você acaba de conferir então mais uma sequência poderosa do programa Master DJ, finalizando com Loving in the Air, do Augustana, cuja letra traz aí uma referência bem pessoal do vocalista, do Dan Layers, citando aí os nomes de seus três filhos. E antes dela teve One Country, do Midnight Oil, banda australiana conhecida por unir o rock ao ativismo em suas letras. O programa Master DJ vai fazer um intervalo agora, a gente já volta na sequência. Estou esperando você, fica aí.

Maurício Baier. Já estamos de volta para a sequência do programa Master DJ. Lembrando você que todo sábado a gente tá aqui nesse horário, trazendo uma seleção musical bem diferentona do comum, do que você ouve por aí, e trazendo também muita informação, contexto, né, para as músicas que você ouve aqui no nosso programa. E a gente vai falar agora de um som do YouTube chamado Mysterious Waves. Essa música nasceu de um improviso chamado Sick Puppy, da qual a banda só aproveitou a linha de baixo que foi composta por Adam Clayton. O avanço veio aos poucos e principalmente quando o guitarrista The Edge introduziu aí um novo pedal de efeitos. A faixa então foi sendo lapidada até que se tornou um dos grandes clássicos do álbum Artum Baby de 1991.

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1: Muito bem, estamos chegando ao final de mais uma edição do programa Master DJ. E antes de mais nada, já fica aí o convite para você ouvir a gente no sábado que vem, neste mesmo horário. Se você quiser se comunicar com a gente, com a produção do programa, você pode fazer isso através das nossas redes sociais. Acesse lá, tanto no Instagram quanto no Facebook, digitando mauriciobaier.rádio. Ok? Vou esperar sua mensagem então. E a gente vai falar aqui no finalzinho de um som chamado Testline, que faz parte do álbum Choque, que é o 8º álbum de estúdio da banda Tesla. Ele foi produzido e coescrito pelo Phil Collen, que é guitarrista do Def Leppard. Fiel às raízes blues dos anos 70, a banda tem aí nessa faixa uma descrição muito interessante. O pessoal falou que ela é tão intensa que fez os dedos do guitarrista Dave Rudd sangrarem durante a gravação. Que loucura, né? E é com esse som que a gente vai fechar o programa. Vamos fazer uma dobradinha com a Sienna Spiral também, com o Material Lover, que tá fazendo muito sucesso nas rádios de todo o planeta. E a gente volta semana que vem, então. Até lá, se cuida. Tchau.